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5: Olá, ouvinte da Rádio Nacional, aqui estamos chegando com a programação musical para você. Eu sou Márcia Dias e seguimos juntos aqui agora para ouvir Clara Nunes, música de Candeia, o Mar Sereno.

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Você ouviu o admirável gado novo Fagner Zé Ramalho, de Zé Ramalho, na gangorra Mariana Idade, Giana Viscardi e Michael Rusca. O Márcio Renô, Clara Nunes, de Candeia. 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Hora de tocar tributo a Martin Luther King, com Leci Brandão e Wilson Simoninha, de Wilson Simonal e Ronaldo Boscoli.

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Ouvimos aí Sonífera Ilha, Carlos Sabad, Branco Melo, Marcelo Fromme e Tony Bellotto. E antes, Coração Tranquilo, Walter Franco. 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Agora a gente ouve A Primeira Vista, Chico César, música dele.

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15: Aqui fala Jussara Mendonça, trazendo para você expressões musicais de todo mundo. No programa de hoje, uma homenagem ao compositor e pianista da África do Sul, Abdul Ibrahim. Astro que nasceu em Cape Town no dia 9 de outubro de 1934 e faleceu com 91 anos no dia 15 de junho de 2026. O pianista Abdul Ibrahim ficou em atividade musical de 1955 até 2026. Sua especialidade, jazz sul-africano, bebop, folk. Do álbum Mindif, lançado em 1988, com trilha sonora composta por Abdul Ibrahim, para o filme francês Chocolat, escrito e dirigido pela octogenária Claire Denis, eu toco para você African Market, revelando a bateria de Billy Higgins, o baixo de David Williams, o trombone de Benny Powell, o sax tenor de Rick Farr e Craig Handy. Música do mundo e todo virtuosismo do pianista Abdul Ibrahim.

No Fear, No Die, lançado em 1994, mais um filme francês dirigido pela octogenária Claire Denis, com trilha sonora composta por Abdullah Ibrahim, você ouve os temas Calypso Minor e Kata, revelando a bateria de Ben Reilly, o sax tenor de Rick Farr, Jimmy Cozier no sax barítono e clarineta, Horace Alexander Young III no sax alto, soprano e flauta, o trombone de Frank Lacey, o contrabaixo de Buster Williams. Música do mundo revelando todo o talento do africano Abdullah Ibrahim na composição e piano.

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1: Do álbum Echoes from Africa, lançado em 1979 de Abdullah Ibrahim, você ouve When the Sun Sets, do sul-africano Makai Davashe, que viveu de 1920 até 1972. Música do Mundo destacando dois músicos da África do Sul, o contrabaixista Johnny Dayane e o pianista Abdullah Ibrahim.

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1: Do álbum Voice of Africa, lançado em 1998, você ouve Little Boy, revelando os seguintes músicos sul-africanos: Kipe Moeketsi, Basil Coetzee, Duku Makhazi no sax, Sifu Gumede no contrabaixo, Gilbert Matthews na bateria. Música do mundo e mais uma divina composição do pianista Abdullah Ibrahim.

do álbum African Dawn, lançado em 1982, eu toco para você Blues for a Hip King. Música do mundo e uma performance solo impecável do compositor e pianista sul-africano Abdullah Ibrahim.

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1: Eu prossigo com o tema do álbum Baniana, uma performance de 1987, revelando o baixo de Cecil McBee e a bateria de Roy Brooks. Música do Mundo e todo o lirismo da canção Baniana, The Children of Africa, com o piano de seu autor, Abdullah Ibrahim.

Eu prossigo com o tema do álbum African River, lançado em 1989. Música do Mundo apresentando John Stubblefield na flauta, Horace Alexander Young no sax, Buster Williams no contrabaixo, Brian Adams na bateria e o autor de Mountain of the Night, Abdul Ibrahim, no piano.

eu me despeço com Kiza, uma composição do álbum Cape Town Flowers, lançado em 1997. Música do mundo destacando o compositor e pianista Abdullah Ibrahim.

0: Aqui eu termino mais uma edição do Música do Mundo, hoje prestando uma homenagem ao sul-africano Abdullah Ibrahim, compositor e pianista, que faleceu com 91 anos no dia 15 de junho de 2026.
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0: Música do Mundo, sonoplastia Messias Melo. Produção e apresentação, Jussara Mendonça.
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5: 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Olha só, mas eu vou mais.
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11: Olá, eu sou o Sidney Ferreira, você está na Rádio Nacional e este é o Jazz Livre. Hoje temos um programa especial com um projeto que traz o som quente, a conversa afiada e o compasso de um dos períodos mais inventivos da nossa música. Recebemos o Pão na Chapa Samba Trio. É o projeto que revisita o samba jazz dos anos 1950-1960 com frescor, muito groove e identidade própria. Um trabalho coletivo e autoral defendido por 3 músicos de trajetórias sólidas e atuantes na cena brasileira contemporânea. Sejam muito bem-vindos. Vamos apresentar nossos convidados hoje aqui no Jazz Livre. No contrabaixo, Guto Wirth. Guto, daqui a pouco a gente conversa. Prazer recebê-lo. Piano, Luiz Otávio. Luiz Otávio, prazer recebê-lo. E na bateria, Thiago Silva. Thiago, obrigado por estar aqui conosco hoje. Sejam todos muito bem-vindos. Vamos iniciar com música e depois partimos para uma conversa com esse trio maravilhoso. Primeira música que a gente vai ouvir é do Thiago Silva. Não é isso? Abelhas Negras, este é o Jazz Livre.

0: Bom demais. Bom demais. Abelhas Negras, de Tiago Silva, com Guto Virte, Luiz Otávio e Tiago Silva. Nossos convidados hoje aqui no Jazz Livre. Pão na Chapa Samba Trio. Queria falar um pouquinho agora com o Guto. Muito bom recebê-lo aqui mais uma vez. Sei que o Guto é ouvinte de Jazz Livre também.
1: É, sou, né, ouvinte. Guto? Sou ouvinte. Eu tenho um carro que só ouve rádio.
0: Sim.
1: É aquele negócio assim, daquele jeito. Ligou, já está na Rádio Mac.
0: Muito bom. Guto, eu queria começar falando exatamente dessa montagem de palco que o Rodrigo estava me contando, que você pediu para que fizesse. É uma inspiração num trio de jazz, não é?
1: É, no Oscar Peterson.
0: No Oscar
1: trio.
0: Peterson.
1: É. Uhum. Digamos assim, é aproximado, assim como ele também. Acho que dependendo da situação, mudava um pouquinho, mas é mais ou menos isso aqui, assim, o contrabaixo na mão esquerda do piano, aqui onde eu tenho a oportunidade de ouvi-lo e vê-lo tocar. Então, assim, me ajuda também. Uhum. Em determinadas situações, é bom o baixista estar aqui ligado na mão do pianista, entendeu?
0: Sim.
1: A gente não está... Então, para mim, é legal estar aqui, mas eu acho que a coisa principal é o som. Porque na época eles não usavam amplificação, né? Então, eu acho que esse posicionamento aqui é o que equilibra o som do trio, entendeu? Assim, o pianista me ouve muito bem, porque o baixo tá na orelha dele aqui.
0: Uhum.
1: A gente ouve muito bem o piano. A bateria fica um pouquinho mais isolada, então não encobre o resto aqui. Tem uma coisa interessante, que a gente leva muito tempo até chegar a essa conclusão.
0: Bacana. Sim. Bom, para o ouvinte, então, vou dar uma ideia aqui. Você, imagine-se de frente aqui para o trio. O Thiago tá à esquerda com a bateria. Na parte central, ali mais atrás, o Guto.
1: Uhum.
0: Com o contrabaixo. E à direita, o Luiz Otávio ao piano.
1: É, na realidade, os dois ficam atrás do Luiz, digamos assim, praticamente.
0: Sim,
1: né?
0: Sim.
1: Eu do lado, o Thiago atrás, assim, abraçando o piano, assim.
0: Maravilha. Guto, falar um pouquinho desse trabalho coletivo, né? Um processo bem orgânico, bem objetivo, né? Que vocês trazem. E como é que foi juntar essa turma e deixar a música fluir com essa liberdade toda que vocês têm? Como é que foi esse encontro com o Luiz Otávio e com o Thiago?
1: Então, eu e o Thiaguinho, a gente se conhece há muito tempo, desde que eu cheguei no Rio, há 24 anos atrás, a gente se conheceu. E mais tarde eu vim conhecer o Luiz, mas eu lembro de eu e o Thiago, a gente sempre conversou sobre essa coisa, dessa música, do samba jazz mesmo, do Luiz Essa, dos caras, do Edson Machado. A gente sempre fã desses caras e, pô, eu ouvindo isso e tal. E naturalmente pintou a vontade de um dia tocar, porque, sei lá, tanto ele quanto eu, a gente sente que tem uma afinidade e tal. E aí um dia a gente se encontrou e falou, a gente tem que fazer um trabalho, vamos ligar pro Luiz Otávio, não tem outra pessoa, definitivamente não tem outra pessoa, assim, tem que ser o Luiz. E a gente marcou uma reunião lá em casa de reconhecimento, assim. Nessa reunião de reconhecimento, uma das coisas fantásticas é que o Luiz aprendeu as músicas na hora, e a gente numa sessão, assim, de umas 5-6 horas... ele aprendeu as músicas, a gente gravou 6 faixas que hoje estão no nosso EP. Nesse dia, a gravação do trio é no nosso primeiro encontro, no nosso primeiro ensaio. Entendeu? Tipo, a verdade é que a gente não está querendo perder muito tempo, entendeu?
0: Sim.
1: Com tecnicismos e coisas assim. A gente quer tocar e a gente sentiu que aquilo ali era o suficiente, porque sem entrar numa de ter que ir para um grande estúdio, foi num estúdio pequeno, com poucos microfones, como era feito antigamente. Vamos acreditar no nosso som. E deu no que deu, assim,
0: deu muito certo. Deu muito bem. Som maravilhoso desse trio. E com um frescor, não é?
1: Uhum.
0: Bom, a gente vai falar mais daqui a pouquinho também. Quero conversar com o Thiago, com o Luiz Otávio. Mas vamos agora para um tema do Luiz Otávio, não é? Bougainville, de autoria do Luiz Otávio. Você quer falar sobre esse tema, Luiz Otávio?
2: Uma alegria para mim e para os meus parceiros aqui do grupo, a gente poder estar aqui nesse programa que é tão emblemático. Peço desculpas pela voz, está meio recuperando um resfriado. Mas, enfim. O Bougainville é uma música que eu fiz na pandemia. E rolou uma coincidência muito doida, porque eu fiz essa música na pandemia na época que eu fui morar em Juiz de Fora. Eu morava num lugar que era uma fazenda. E a gente acordava na fazenda e tinha um Bougainville, que é aquela árvore, né? Tinha um Bougainville bem na frente, assim, da gente. E aí, um dia, né, a Gisele, que foi quase uma segunda mãe, assim, naquela época para mim, que é minha ex-sogra querida, um beijo. E a Gisele falando, nossa, que alegria, né, poder acordar com esse Bougainville aqui na frente, que coisa bonita, a gente tem esse privilégio, isso no meio da pandemia. E aí eu tinha um cantinho que a gente foi montando assim para mim ao longo desse processo, que era um mini estúdiozinho, assim, uma salinha, e eu tinha um piano lá. E aí eu fiz essa música. E aí eu decidi botar esse nome, porque eu achei esse nome muito interessante. Eu não conhecia essa árvore, né? Não conhecia, nunca tinha ouvido falar dessa árvore. E eu achei esse nome muito bonito, assim, falei, esse é nome de música, aí botei esse nome na música.
0: É verdade, é nome de música mesmo.
2: Então é isso.
0: Vamos ouvir essa poesia em forma de música de Luiz Otávio, com Luiz Otávio, Guto Virte e Thiago Silva.

0: Maravilha, essa foi Bougainville de Luiz Otávio, com Guto Virte contrabaixo, acústico, ao piano Luiz Otávio, bateria Thiago Silva. A você que nos ouve pelo dial, também pode mandar sua mensagem pelo nosso WhatsApp, DDD 21 99710-0537. Esse é o Jazz Livre, numa edição especial aqui na Rádio Nacional. Deixa eu falar um pouquinho com o Thiago agora.
1: Tudo bem?
0: Tudo bem. Bem-vindo, Thiago.
1: Pô, muito obrigado, cara. Um prazer estar
0: aqui. Prazer enorme recebê-lo aqui com esse trio maravilhoso. Todo mundo tocando junto, compondo. Ou seja, dá pra sentir que esse trio é uma verdadeira conversa de amigos, não é?
1: Sim.
0: Como é que é pra você ter três compositores, né? Você, o Luiz Otávio, o Guto, com histórias de trajetórias, né? Na música contemporânea,
1: sim,
0: com outros grupos, né? Atuando aí na cena contemporânea. E esse trabalho agora, não é, que você... É, a gente teve a palavra aí do Guto, falando sobre esse encontro de vocês dois. Mas é uma música que ela volta revigorada, não é? Ela volta com frescor da atualidade do que vocês tocam hoje, não é?
1: Sim, eu acho que a gente tem, sim, muita influência, né? Tipo, a cara do trabalho tem muito essa cara mesmo do samba jazz dos anos 50 e 60, ali como você falou, mas, né, a gente estando agora, eu acho que tem muitas camadas que influenciam pra gente estar misturando esse samba jazz dos anos 60 com alguma linguagem que surge depois disso, sim, né? Aí a gente chega aqui agora. Sim, nós três, a gente vive esse lado também, né, cara, de acompanhar grandes compositores, é, né? O Guto já acompanhou vários na parceria com João Bosco, Luiz Otávio também, grande parceiro da Martinália, né? E eu acho que é isso, tem muitas camadas e, assim, eu acho que é importante manter a chama da música orgânica, assim, tipo, acesa, porque hoje a gente tá vivendo um mundo que tá ficando completamente digital, isso tá mexendo muito com as pessoas e eu acho que hoje isso soa como um remédio, uhum, a gente continuar fazendo esse som, assim, com essa liberdade e com uma coisa muito verdadeira que é tá se encontrando, assim, tipo, e trocando ideia, dando risada e sem uma coisa tão burocrática também. Hoje, né, parece que tem muita coisa assim que você tem que obedecer uma direção, uhum, ou tem que obedecer a, tipo, tamanho da música que vai entrar no Spotify e tal. A gente não quer se preocupar com isso agora, não. A gente quer fazer o som mesmo.
0: É isso. Um ótimo recado você deu aí, Thiago. Obrigado por estar aqui conosco, viu, Thiago?
1: Muito obrigado.
0: Daqui a pouco a gente fala mais.
1: Prazer.
0: Vamos para mais um tema agora. Esse tema é do Guto, né? Uma Vida Inteira, não é, Guto?
2: É uma música que fiz em homenagem ao Maurício Einhorn.
0: Puxa, nosso grande mestre da harmônica.
2: Grande mestre, parceiro, querido. Aliás, um beijo grande para ele, se ele estiver ouvindo. Beijo pro Maurício e pra Detinha,
0: é
2: do
0: isso,
2: nosso grupo. Eles foram na nossa estreia. Ou seja, pensa que benção. Não só foram, como o Maurício deu uma canja.
0: Imagina.
2: Então, assim, eu fiz uma música, você imagina que pretensão a minha, uma música que falasse dessa vida inteira, né? É uma vida inteira dedicada à música e é uma vida inteira mesmo, sem concessão, dedicado à música e à beleza. Grande Maurício Einhorn.
0: Beijão, Maurício.
2: Beijo pro Maurício.
0: Obrigado pela sua arte, pela sua vida. Então é isso. Para Maurício Einhorn, música de Guto Virte, Uma Vida Inteira, com Guto Virte, Luiz Otávio e Thiago Silva.

Tema maravilhoso, uma vida inteira, homenagem a Maurício Einhorn, de autoria de Guto Wirth, com Guto Wirth, contrabaixo, piano, Luiz Otávio, bateria, Thiago Silva.

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0: Esse é o Jazz Livre, numa edição especial aqui na Rádio Nacional. Eu queria falar agora com o Luiz Otávio rapidamente. Luiz Otávio, a gente se encontrou, aliás, eu tive o privilégio de conhecer o Luiz Otávio lá no Rio das Ostras Jazz Blues Festival 2026, tocando com o nosso querido Gabrielzinho, Gabriel Grossi, né, Luiz Otávio?
1: Exatamente.
0: Só que lá, tocando contrabaixo elétrico, né, Luiz Otávio?
1: Pois é, veja você.
0: Então, como é que foi essa experiência? Você sempre foi pianista, mas já toca contrabaixo? Como é que já tocou assim no palco outras vezes?
1: Sim, na verdade, o que acontece é que eu sou uma pessoa muito inquieta na vida, sempre fui. E eu aprendi piano muito cedo. Só que nessa de tocar música e estar com as pessoas, os outros instrumentos sempre me chamaram muito a atenção. E os meus pais devem ter ficado muito desesperados, porque cada semana era um negócio diferente. Então, eu queria bateria, e aí eu queria tocar violão, eu queria tocar guitarra, eu queria tocar piano, baixo, tudo junto. Só que o que acontece é que o baixo foi o instrumento que prevaleceu. E eu me lembro que eu toquei contrabaixo pela primeira vez na vida, num show de escola, com 9, 10 anos de idade. E aí, assim, foi um instrumento que sempre me chamou a atenção e tal. Já tinha passado por muitas fases, né? E aí, adulto, eu decidi que eu ia, para além de ser pianista, eu ia ser baixista e não ia ter quem me tirasse isso da cabeça. Né? Então, de uns anos para cá, eu comecei a estudar bastante, né? Com o instrumento e tal. E, assim, o piano é o meu instrumento, é o primeiro instrumento, né? Mas a minha intenção na vida é ter os dois como paralelos, né? Tanto o piano e o baixo. Uhum. E fazer um show num festival tão emblemático quanto o Festival de Rio das Ostras, para mim foi um negócio, assim, muito...
0: muito especial,
1: muito emocionante,
0: é?
1: Muito especial. E tem um detalhe nessa história toda, que é, em 2013, eu fui tocar no Festival de Rio das Ostras com um baixista. Que eu fui tocar no Festival de Rio das Ostras com o Arthur Maia.
0: Com o Arthur
1: que
0: Maia.
1: Que eu trabalhava com ele e tal. Então, eu fui tocar com ele. E aí, voltar no Festival de Rio das Ostras tocando contrabaixo foi uma coisa, assim, muito...
0: Puxa vida,
1: muito
0: que
1: emblemático
0: experiência.
1: Mesmo, assim, pra vida. Pra minha história com a música, pra minha história com o Arthur, pra minha história com tudo, com o contrabaixo, enfim.
0: Sem dúvida. Experiências maravilhosas.
1: Verdade.
0: Nós vamos pra um outro tema agora, que é de vocês três, né? É o único que é dos três, que é Falé. Que
1: exatamente.
0: É nossa querida comunidade ali de Santa Teresa, né, Luiz Otávio?
1: Exatamente, que foi uma experiência, né? O Thiago trouxe um pedaço de melodia e aí eu fui levando para um lugar e o Guto foi sugerindo coisas e a gente estava lá no estúdio ensaiando. Aí falamos, dá uma gravada aí para a gente poder registrar. E registramos, né?
0: E foi de primeira.
1: E foi de cara, assim, porque é isso, a gente tem essa facilidade de sentar junto e ter ideias e concordar com essas ideias, né? O que é maravilhoso.
0: Uhum.
1: Né? E fazer um trabalho coletivo e conseguir conciliar é incrível.
0: Maravilha. Gente, vamos lá então com esse tema maravilhoso agora, Falé, de Guto Virte, Luiz Otávio e Thiago Silva, com o Pão na Chapa, Samba Trio.

0: Maravilha, bom demais. Essa foi Falé, do trio, de autoria do trio, Guto Wirth, Luiz Otávio e Thiago Silva, na interpretação do Pão na Chapa, Samba Trio. Nós vamos agora para um tema do Luiz Otávio. Eu queria aproveitar e conversar. Aquela pergunta que a gente faz sempre ao Luiz Otávio, para os nossos convidados, os ouvintes adoram saber das dicas dos nossos convidados, que é aquilo que você já ouviu e a gente também devia ouvir.
1: Então, eu sempre fico muito num dilema, né? Porque eu acho que, por exemplo, as minhas referências são muito populares, o que eu quero dizer, de serem muito conhecidas, né? Mas eu tenho, acho que uma coisa de referência quase sentimental, que é com César Camargo Mariano.
0: Maravilhoso.
1: Porque tem um negócio que é... Eu tenho a sensação que o César, ele me abriu um pouco a cabeça para essa coisa da música brasileira e do samba, né? Do samba no piano, do piano enquanto instrumento acompanhador, assim, um piano que acompanha um cantor ou uma cantora, ou acompanha um grupo. E o César, ele é uma referência para mim nesse lugar. E, assim, eu ouvi um bocado de coisa do César, né, para ter um pouco dessa referência. Então, eu acho que quem não ouviu, acho que...
0: Deve ouvir.
1: Acho que devia, assim, só por desencargo, sabe? Para descobrir alguma coisa que talvez não conheça, né? Eu tenho certeza que bastante gente já deve ter ouvido, né, o César, até por causa das coisas, das gravações antológicas que a gente, né, conhece, da Elis Regina, de outros artistas, né? Em particular, eu até gostaria de recomendar um álbum que é o Voz e Suor, que é do César Camargo Mariano com a Nana Caymmi. Que é uma preciosidade, uma coisa assim absurda de maravilhosa, porque você vê um pianista assim acompanhando uma cantora tão incrível quanto a Nana Caymmi, mas de um jeito assim tão fantástico, né? E esse foi um dos discos também que me abriu a cabeça. Então, é um álbum que eu recomendaria, sabe? Então, se eu posso falar de alguém nesse momento, de cara, eu falaria do César Camargo Mariano.
0: Excelente dica, Luiz Otávio. Sem dúvida nenhuma. Dois grandes nomes, Nana Caymmi e César Camargo Mariano. Eu queria que você falasse agora do tema que vamos ouvir, que é de sua autoria, Macói na Lapa, uma homenagem ao Macói Tainá, né?
1: É, na verdade, olha o que acontece.
0: Imagina Macói Tainá na Lapa.
1: Exato, exato. Mas olha o que acontece. Essa música... Né, nós combinamos esse esquema de vamos nos encontrar, o trio e tal, para a gente entender o que vai acontecer, tocar junto, etc. E aí eu morava em Copacabana e fui sentar numa padaria para tomar um café. E eu estou tomando um café antes da gravação, a gente ainda falou, pô, vamos cada um trazer umas músicas aí e a gente toca e vê o que acontece. E eu pensando, putz, o que eu vou levar de música? Eu tenho uma, tenho uma outra aqui, tenho não sei o quê, e aí pinta um negócio na cabeça, assim... Bom, pim, pim, bom, pam, pam, bom, pim, pim, tchim, pim, pim, pim. Fica ali com aquilo na cabeça, no café, tocando, e aí entra no táxi, vai indo e tal. E a coisa foi se desenrolando, a melodia foi se desenrolando, a música foi se desenrolando. E eu cheguei lá e falei, rapaziada, fiz um negócio aqui agora, vamos ver se sai. Porque eu nunca ouvi essa música sendo tocada de maneira alguma, porque ela acabou de acontecer. Então, a gente tocou, e aí o Guto falou, pô, essa coisa tem uma... Cara de Macói Tainá, né? Pô, legal. Pô, imagina, Macói na Lapa, né? Então, ficou o nome Macói na Lapa, assim, como uma, né, uma brincadeira real, assim, sobre isso, né? E homenageando, claro, esse incrível artista maravilhoso da música mundial, que é o jazz, assim, essa linguagem incrível. É isso.
0: Maravilha. Luiz, obrigado. Vamos ouvir, então, Macói na Lapa, de Luiz Otávio, com Luiz Otávio, Guto Wirth e Thiago Silva.

0: Bom demais, Macoy na Lapa, de Luiz Otávio com Guto Wirth, Luiz Otávio e Thiago Silva.
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0: Guto, deixa eu perguntar a você, porque senão eu acabo esquecendo também a pergunta do... O que você já ouviu, que a gente também devia ouvir, Guto?
2: Então, vou aproveitar o papo que estava rolando ali no camarim e eu gostaria de falar do Dom Salvador, especificamente, que a gente estava falando ali.
0: Uhum.
2: Que eu acho que realmente é um cara pouco conhecido, assim, tirando no mundo um pouco mais especializado na música dele, enfim, da coisa que ele faz, né? Eu queria falar sobre o Dom Salvador e o Grupo Abolição, que eu acho uma grande
0: importantíssimo,
2: importantíssimo.
0: Sim.
2: E, de carona, rapidinho, falar de um disco chamado Elza Pede Passagem, que é um disco da Elza Soares, com arranjos do Dom Salvador e com um conjunto inacreditável, tudo gravado ao vivo na hora, feito na hora, porque a gente que é fã fica sabendo depois, vai atrás de saber como é que foi feito. Foi tudo feito na hora, os arranjos tudo tocado na hora, todo mundo junto. E é um disco antológico, assim, pra mim. É, na minha vida, um dos discos que eu mais ouvi, sem dúvida. É o Zapé de Passagem.
0: Tá aí, e Dom Salvador. Vamos para mais um tema agora de sua autoria, né, Guto? Todos os Santos?
2: Isso, Todos os Santos, de alguma maneira, inclui... Eu acho que o Dom Salvador tá aí dentro desses santos aí, todos os nossos santos da música brasileira. É uma coisa, assim, que passa pelo Moacir Santos, pelo Jorge Ben, pelo Dom Salvador, por... E mais uns outros tantos santos aí da nossa música maravilhosa.
0: Maravilha. Vamos ouvir então Todos os Santos.
2: Vambora.
0: De Guto Wirth com Guto Wirth, Luiz Otávio e Thiago Silva.

0: maravilha, bom demais. Todos os Santos, de Guto Virte, com Guto Virte, contrabaixo, piano, Luiz Otávio, bateria, Tiago Silva. Falar agora com o Tiago, para saber a dica do Tiago, não é? Tiago, aquilo que você já ouviu e que a gente também deveria ouvir, qual é a sua dica para o nosso ouvinte?
1: Beleza. Ó, não é nada pessoal, mas os meus quatro pilares, eles são cariocas, né? Começando pela banda Black Rio, né, que é uma banda que ela tem uma ciência, tipo, né, muito complexa e maravilhosa, né, uma banda que ela tem gafieira, tem samba, tem, né, tipo, funk, essa mistura que rolou aqui nos anos 70, né, e aí em segundo lugar vou falar do Jorge Ben, também desde criança, ouvindo todos os discos de Jorge Ben, tipo, eu aprendi muito essa linguagem, porque o Wilson das Neves tocou com Jorge Ben, Dom Romão tocou com Jorge Ben, né? Ou seja, tem muito samba jazz, sim, ali, tem, sim, muita rítmica envolvida no meio desse lance. Aí o terceiro pilar é o Tim Maia, né? Tim Maia foi um cara muito importante também. A minha mãe e meu pai, né, alugaram uma casa no Recreio dos Bandeirantes, que era perto dele na época. Eu tive o prazer de voltar para a escola, assim, ter uma mini convivência de, né, ali no bairro com o Tim Maia e tal. E depois eu fiquei fascinado, assim, pelo som dele. E para fechar, que eu acho que é um dos principais mesmo, é o Tom Jobim, cara. Tom Jobim é um cara, assim, nossa, falar o quê? Fenomenal, que tem a música instrumental, tem a composição e, tipo, o mundo inteiro, inclusive Frank Sinatra, as maiores pérolas aí da voz mundial, né, se ajoelharam para falar, poxa, cara, que compositor brasileiro, que assinatura, o Tom Jobim, ou seja, é isso. Esse,
0: Quatro nomes importantíssimos da nossa música, aliás, dicas maravilhosas vocês deixaram pra gente hoje aqui.
1: Valeu.
0: Sem dúvida. Obrigado, Tiago. A gente tá chegando ao final, vamos ter mais um tema. Obrigado pela participação, viu, Tiago, pela presença aqui nesse programa especialíssimo para nós. Luiz Otávio, obrigado mesmo por você estar aqui. Queria ter conversado mais, mas o tempo é exíguo, não dá para a gente conversar tudo que a gente quer, esse bate-papo tão gostoso. Obrigado, viu?
2: É verdade. Eu queria, assim, falar de uma coisa que hoje é importante, né? Essa coisa das redes, né? Das redes. Então, quem ainda não segue o Pão na Chapa, o Pão na Chapa Samba Trio, é isso aqui que vocês estão vendo, né? Esse trabalho que ele fala de referências que são de anos passados, né? Da década de 60, 70, né? De grandes artistas da música brasileira, mas com esse frescor. E a gente está com o nosso trabalho aí nas redes, né? No mundo, digamos assim.
0: Querendo pegar a estrada,
2: querendo,
0: né?
2: Querendo pegar a estrada, super. Então, quem nos quiser, por favor, nos chame, nos leve, que a gente quer estar querendo chegar lá.
0: Pão na Chapa
2: Trio. E a gente
0: está
2: com um perfil no Instagram chamado Pão na Chapa Samba Trio. Então, quem ainda não nos segue, por favor, nos siga lá. Porque aí vai aumentando os seguidores, o algoritmo vai dando aquela ajuda e a gente vai,
0: é, né, isso aí,
2: crescendo nas redes. Nós também temos um álbum no Spotify, o Pão na Chapa, né? Então nos procurem por lá. E a gente está muito, muito, muito feliz

0: de tocar esse trabalho em frente. Eu falava antes que isso aqui é um trabalho coletivo, né?
1: Uhum.
0: E a gente vê o mundo tão individualizado e ter a possibilidade hoje de a gente poder fazer esse trabalho em grupo, né? E sendo nós três assim tão amigos, com tanta vontade de estar junto, de tocar junto, para mim é uma alegria enorme, né?
1: Mas faz parte do processo, né?
0: A gente só quer agradecer. Agradecer também à Rádio MEC por esse carinho maravilhoso. A você, Sidney, por nos receber. Não sei se eu estou me antecipando, falando demais, mas enfim.
1: Nada, está falando tudo certo.
0: A gente está na felicidade de estar aqui, eu estou aproveitando o momento.
1: Que alegria, alegria nossa receber você. A gente vai ter tempo para mais um tema, já agradecendo também a você, né? Qual o tema que você escolhe aí?
2: Então, a gente vai fazer um clássico do grande Gonzaguinha.
1: Maravilha.
2: Chamado Tô Voltando, que é para todo mundo aí ficar animado e feliz aí.
1: Vamos. Maravilha. Vamos. Vamos ouvir, então, encerrando o Jazz Livre de hoje, Tô Voltando, de Gonzaguinha, com Guto Virte, contrabaixo, piano, Luiz Otávio, bateria, Thiago Silva. E eu já vou encerrando aqui, deixar vocês com o som desse trio maravilhoso, o trio que trouxe hoje a essência, a liberdade, o balanço do nosso samba jazz contemporâneo. Agradecendo também a você pela sua companhia no Jazz Livre de hoje. Eu sou o Sidney Ferreira, espero que você tenha gostado, esteja gostando do programa de hoje. A gente se encontra certamente no próximo Jazz Livre. Fique com...
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5: Bom dia, Brasil! Estamos começando mais um programa Madrugada Nacional. Aqui pela sua Rádio Nacional AM de Brasília, 980 kHz de pura potência. Transmitindo também pela sua Rádio Nacional da Amazônia, Rádio Nacional do Alto Solimões e emissoras parceiras espalhadas por todo esse Brasilzão. E transmitindo também para o mundo através da internet quando você acessa os nossos aplicativos de rádio. E nesse 12 de outubro, feriado de Nossa Senhora Aparecida, começamos contando a história de quando tudo começou. Em outubro de 1717, três pescadores encontraram aquela imagem no rio Paraíba do Sul. Além do corpo e da cabeça da pequena Aparecida, veio o primeiro milagre da pesca abundante, em sinal de proximidade materna ao povo pobre e simples do Brasil, modelo de fé e esperança. Desde o achado da imagem, a devoção à Nossa Senhora Aparecida inspirou incontáveis peregrinações. Essa caminhada de fé levou multidões ao Santuário de Aparecida, que se tornou o principal destino de romarias no Brasil. A devoção popular ajudou a erguer o primeiro espaço dedicado à Virgem em 1745, na então Aparecida do Norte, localizada no Vale do Paraíba, interior de São Paulo. Com o aumento de fiéis e o passar do tempo, o Santuário Nacional de Nossa Senhora Aparecida foi se tornando o que hoje é reconhecido como o maior centro de peregrinação mariana do Brasil e um dos maiores do mundo. O local também já foi visitado oficialmente por João Paulo II, em 1980, Bento XVI, em 2007, e Francisco, em 2013. Já o título de Padroeira do Brasil foi solenemente proclamado pelo Papa Pio XI, que declarou Nossa Senhora Aparecida como Rainha e Mãe da Nação. E, nesse dia que estamos transmitindo, aqui comigo, Luziânia Xavier. Então, vamos começar a nossa programação musical. Vamos ouvir agora Meus Tempos de Criança com Noite Ilustrada, Sorriso de Criança com Dona Ivone Lara e Apoteose ao Samba com Paulinho da Viola. Vamos ouvir, daqui a pouco a gente volta.

horas que a mudança que a gente precisa é mais simples do que parece. Parar de fazer coisas que não são necessárias, parar de entregar tudo de melhor para quem não merece, parar de se preocupar tanto com o que não podemos mudar, parar de gastar energia com coisas, pessoas ou situações que não nos acrescentam em nada. Nem todo mundo merece o seu melhor, nem tudo merece toda a sua dedicação, nem todo projeto merece ser continuado. Tem coisas que realmente têm que ser finalizadas ou suspensas para que novas coisas possam surgir. Pense nisso. Então a gente agora vai continuar com a nossa programação musical com Samba do Grande Amor com Chico Buarque, Gostava Tanto de Você com Tim Maia, Bye Bye Tristeza com Sandra de Sá. Aqui Luzine Xavier na sua Rádio Nacional. Vamos curtir. Daqui a pouco a gente volta. Tinha.

Quando olhamos e vemos o caminho que já percorremos, começamos a fazer um balanço de tudo que vivemos para chegar neste ponto em que estamos. Olhando no retrovisor da vida, muitas vezes dá vontade de pegar um controle remoto e parar em algumas situações, acelerar em outras. Dá vontade de apagar algumas cenas, agir diferente em determinadas situações. Não ter confiado tanto, não ter sido impulsivo. Mas aí você para e pensa, mas o que eu sou é resultado de tudo isso que eu vivi. E aquilo que um dia doeu virou aprendizado, virou maturidade. No final das contas, muita coisa só faz sentido depois que a gente passa por elas. Pense nisso. E voltamos com a nossa programação musical. Vamos ouvir agora Have You Ever Seen the Rain com Creedence Clearwater Revival, Sultans of Swing com Dire Straits e Graveto com Marília Mendonça.

Voltando, voltando, aqui Luziene Xavier na sua Rádio Nacional de Brasília. Família, né, pessoal? A gente não escolhe, mas amigos e amores, a gente pode escolher com base em alguns critérios. O ideal é escolher estar ao lado de pessoas que tratam todo mundo do mesmo jeito, que não olham posição, dinheiro ou aparência. Gente que não muda por causa de interesse, que é leve de estar perto e verdadeira no jeito de agir. Valorize quem gosta de uma conversa tranquila, quem sabe aproveitar um pôr do sol, quem encontra alegria nas coisas simples da vida. Fique perto de quem se importa de verdade com as suas necessidades, com quem te escuta, que te dá atenção e não espera nada em troca. Fique perto de pessoas que fazem a vida ser melhor. Pense nisso. Agora voltamos com a nossa programação musical. Vamos ouvir Escrito nas Estrelas com Lauana Prado. Fruto Especial com Bruno e Marrone e Amor Rebelde com Chico Rei Paraná. Voltamos já!

vida, no fim das contas, é sobre fazer o que está ao nosso alcance. Se conseguimos dar o nosso melhor todos os dias dentro daquilo que podemos fazer, já está muito bom. Pois ao tentarmos fazer além do que nossas forças podem suportar, só geramos desgaste e cansaço desnecessário. Não tem como controlar tudo. Há coisas que não poderemos dar conta. Há coisas que vão fugir à nossa percepção. E há coisas que simplesmente não teremos como alcançar. Insistir naquilo que não conseguimos fazer ou que não foi possível por um motivo ou outro só traz frustração. O simples bem feito dá a sensação de que fizemos a nossa parte, com verdade e dedicação. E assim ficamos em paz. Pense nisso. Vamos ouvir agora Samba do Ernesto com Demônios da Garoa. Tiro ao Álvaro com Elis Regina e Adoniran Barbosa. E Pedaço de Mau Caminho com Reginaldo Rossi. Voltamos já.

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2: A vida é como um sopro e devemos fazer tudo para aproveitá-la. Muito bem, e não de forma irresponsável. Mas de forma consciente, que devemos aproveitar todos os momentos, porque o hoje rapidamente vira passado. Então, qual é o segredo? A fórmula mágica para saborear a vida sem deixá-la passar como um foguete. Acredito que é focar nas melhores coisas e deixar aquilo que nos atrasa para trás. Porque perder tempo guardando mágoa, ressentimentos, acumular tristezas, isso só torna a nossa caminhada mais sem graça e exaustiva. São as boas lembranças que vão nos dar certeza que passamos por aqui da melhor forma possível. Pense nisso. Vamos ouvir agora Brincadeira de Criança com o Grupo Molejo. Amarelinha com Arte Popular e Bem Melhor Que Você com Neguinho da Beija-Flor.
3: Ô Anderson Leonardo, fala Andrezinho da Mostar. Acorda essa criançada aí, vai.
4: Vou acordar, vou querer dizer, vamos

Voltamos, voltamos aqui, Luziane Xavier, na sua Rádio Nacional. Nem todo dia a gente vai estar na nossa melhor performance. Há dias que a gente vai ficar só no automático, fazendo o básico. E tá tudo bem. Não precisamos nos cobrar tanto. Não precisamos entregar o modo turbo sempre. Pois há momentos que o nosso corpo pede calma. Há momentos que a nossa mente não consegue acelerar mais do que o suficiente para darmos conta do essencial. Não precisamos da perfeição, mas sim do valor do esforço diário. Então, continue no seu tempo, do seu jeito, tudo vai dar certo. Acredite. Então, agora a gente vai ouvir Gavião Calçudo com Zeca Pagodinho. Yesterday com The Beatles e What's Love Got to Do With It com Tina Turner. Vamos curtir, daqui a pouco a gente volta.

Voltando aqui, Luziane Xavier, no seu programa Madrugada Nacional, aqui pela sua Rádio Nacional AM de Brasília. E se a gente conseguisse enxergar, pessoal, o que cada pessoa está passando, talvez a maneira de tratar o nosso próximo mudasse um pouco. Talvez conseguiríamos ser mais gentis uns com os outros. Talvez conseguíssemos parar um pouco de olhar para o próprio umbigo e percebêssemos o quanto temos mais que agradecer do que pedir. Se pudéssemos passar diante dos nossos olhos a luta dos outros, talvez tivéssemos mais compaixão, mais empatia, mais misericórdia com a dor do outro. Por trás de cada pessoa existe uma história que a gente não conhece. Pense nisso. Vamos agora voltar para a nossa programação musical. Amor, Estou Lhe Chamando, com Carmen Silva. Deusa do Araguaia, com Lindomar Castilho. E Meu Drama, com Roberto Ribeiro.

Voltamos com Luziane Xavier aqui no seu Madrugada Nacional. Muitas coisas que você um dia pediu em oração já chegaram. Muitas coisas que você um dia sonhou já aconteceram. Mas em vez de agradecer, você continua pedindo mais e mais. Eu sei, não é proibido sonhar ou querer mais. Porém, estarmos conscientes do quanto já percorremos, de quantas bênçãos já aconteceram em nossas vidas, é muito importante. A gratidão traz paz. Então, vá com calma, respira um pouco. Valoriza o que você já conquistou. Reconhece a sua própria história. Acredite e siga em frente com fé e gratidão. Vamos voltar agora com a nossa programação musical. Na Linha do Mar com Seu Jorge. A Beleza da Rosa com José Ribeiro. E Saudade de Rosa com Bartô Galeno. Voltamos já.

Acho que todo mundo conhece aquele ditado: diz-me com quem andas e te direi quem és. Escolher caminhar com alguém é escolher estar ao lado de quem te encoraja, de quem soma, de quem verdadeiramente se interessa por você, pelos seus problemas e até mesmo pelas suas alegrias. Não tem nada melhor do que estar com alguém que torce por você, que quer ver você feliz. Caminhar com alguém que faz seu dia ser mais leve, que te lembra o quanto você é especial. Torna a vida mais gostosa de viver. Estar com uma pessoa positiva e que quer o seu bem faz toda a diferença. Pense nisso. E agora vamos voltar com a nossa programação musical. Pão de Mel com Zezé de Camargo e Luciano. Seu Amor Ainda é Tudo com João Mineiro e Marciano. E Nos Bailes da Vida com Milton Nascimento. Voltamos já. Música.

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2: Todo mundo que passa pela nossa vida deixa algum aprendizado, seja bom ou ruim. Tem gente que nos mostra o lado ruim, que suga a nossa energia, que só está perto por interesse, ou que se aproxima por inveja, ou mesmo que não nos oferece nada de verdadeiro. Com esses, a gente aprende a se proteger. E no meio desse tipo de gente, aparece alguém que nos ensina o que é amizade ou amor verdadeiro. Nos ensina a confiar em quem merece. Nos ensina a olhar nos olhos e ver em quem podemos confiar. Que possamos separar esses dois tipos de pessoas e entregar nossa amizade ou nosso amor para quem realmente vai entregar a mesma verdade. Pense nisso. Voltamos agora com a programação musical A Guerra dos Meninos, com Roberto Carlos. Sou uma criança, não entendo nada, com Arnaldo Antunes e Erasmo Carlos. Linguagem dos Olhos, com Péricles. Voltamos já.

Voltamos aqui com Luziânia Xavier no seu Madrugada Nacional. A vida é uma verdadeira montanha russa. As coisas mudam de repente. Um dia estamos embaixo com a visão limitada, parece que tudo chegou ao fim. Em outros momentos estamos lá em cima, com uma visão panorâmica. Parece até que já estamos experimentando um pouquinho do céu. O vento a favor, parece que tudo começa a se encaixar. Daí vem outra descida e nos vemos novamente em meio a uma confusão de sentimentos e emoções. É quando aprendemos a lidar com cada fase da vida que conseguimos atingir a maturidade, porque nada é permanente, nem o bom, nem o ruim. E temos que saber aproveitar cada momento. Pense nisso. Voltamos agora para a nossa programação musical. Trilha do Amor com Grupo Revelação, Pupurri de Guaranhas com Bruno e Marrone e Ela é Demais com Marcos e Belucci. Voltamos já.

0: Obrigado. Muito obrigado.
1: Voltamos aqui, Luziane Xavier, no seu Madrugada Nacional. Tem dias que a gente só precisa desacelerar um pouco. Respirar, colocar a mente em ordem, tomar aquele banho relaxante, meditar, orar ou fazer uma boa leitura. Há momentos que precisamos ficar a sós e nos reconectar com a nossa essência, com o Criador. A vida agitada, com tantos compromissos e afazeres, muitas vezes nos tiram a capacidade de simplesmente ficar em silêncio com os nossos pensamentos, num tempo em que você possa se dedicar à sua saúde mental e espiritual. Será que com esta vida online podemos tirar um tempo simplesmente para contemplar a natureza, um pôr do sol, o canto de um pássaro? Pense nisso. E voltamos com a nossa programação musical. Filme Triste com Trio Esperança, Ritmo da Chuva com Demétrios e Coração de Cristal com Jerry Adriani. Voltamos já.

Voltamos aqui, Luzinha Xavier, no seu Madrugada Nacional, nesse 12 de outubro de 2026. Se você parar e analisar bem, você tem muito mais para agradecer do que para pedir. Você tem um lar, comida, saúde, você já tem o básico. Então, o restante é só correr atrás. Devemos lutar mesmo é para ter sabedoria. Mas não é uma sabedoria qualquer. É aquele discernimento que te leva a compreender além daquilo que o pensamento raso das pessoas em geral consegue perceber. A sabedoria pode nos dar tudo o que almejamos, pois ela não vem de homens e nem se pode medir. Ela vem do Criador. E assim conquistaremos o melhor desta terra. Pense nisso. Voltamos com a programação musical. Pensando nela com Golden Boys. Tentei Te Esquecer com Marília Mendonça. E Ela Não Vai Mais Chorar com Chitãozinho Chororó e Billy Ray Cyrus. Vamos curtir e voltamos já.

Voltamos, voltamos, estamos em reta final do Madrugada Nacional de hoje. Às vezes a gente pensa que está atrasado para muita coisa na vida, ou fora do tempo, para começar alguma coisa que nunca tentou antes. Mas quando chegamos a essa conclusão, normalmente é porque estamos nos comparando com os outros. A gente vê alguém que já conseguiu isso ou aquilo, que já teve aquela experiência que a gente não teve, mas a vida não é escrita da mesma maneira para todo mundo. Cada um tem sua história. Não podemos nos comparar com ninguém. A vida não é um manual para a gente se encaixar, para a gente seguir um padrão. A história de cada um é contada de um jeito diferente. E aí é que está a beleza da vida, pessoal. Pense nisso. Então vamos agora ouvir com Marisa Monte de Mais Ninguém. Meu Vício é Você, com Nelson Gonçalves. E Deixe-me Outro Dia Menos Hoje, com Agnaldo Timóteo. Voltamos já.

E agora encerramos o programa Madrugada Nacional de hoje, desejando um ótimo 12 de outubro para todo mundo, um ótimo feriado, curta bastante ao lado da sua família, faça suas orações, não importa a sua religião, e que você possa ter um dia muito bom, um feriado muito gostoso, e a gente volta amanhã, se Deus quiser e Ele quer, porque Ele é Pai, mais uma vez aqui com Madrugada Nacional. Bom dia, Brasil! Bom dia, planeta Terra!

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1: 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Marisa Monte, ainda lembro de Marisa Monte, Nando Reis.

Nos barracos da cidade, Gilberto Gil de Gil e Liminha. Eu Sei, na Mira de Negrali. Música de Marisa Monte e Elino Cris. Milton Nascimento, Caçador de Mim.

0: Nando Reis, Onde Você Mora, de Marisa Monte e Nando Reis, Fagner e Zé Ramalho, Garoto de Aluguel.
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0: Moraes Moreira, de Moraes e Nilo, Pão e Poesia.

Marina Lima, Fugaz de Marina e Antônio Cícero. Tereza Cristina de Paulinho da Viola, José Carlos Capinã, Coração Imprudente. 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Loborges, todo prazer.

Você ligado na Rádio Nacional, curte agora Zé Ramalho, Mulher Nova, Bonita e Carinhosa. Música do Zé Ramalho e Otacílio Batista.

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1: E você ligado na Rádio Nacional, curte agora Titãs, Marvin, de Nando Reis e

0: Baiana System Invisível, de Russo Passapusso. Aline Calisto, de Rodrigo Maranhão e Mauro Reza. Reza forte.
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0: Rita Lee, lá vou eu.

0: Floripa, Barra da Tijuca, Bahia, Marizias, Praia Grande, Itanhaém.
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0: Ares Porindé, com Marco Ribas, a música de Marco Ribas, e Banda Black Rio, Seu Jorge, Dom Pixote, de William Magalhães e Thales Roberto, Lindos Olhos.
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0: Belchior e Amelinha, de Belchior, Medo de Avião.

Geraldo Azevedo, de Geraldo Azevedo e Carlos Fernando Barcarola, do São Francisco. Céu, de Céu e Beto Vilares, Cordão da Insônia. 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Você ligado aqui na Rádio Nacional, curte comigo agora Cazuza, música de Cazuza e Jorge Israel, Nilo Romero, Solidão que Nada.

0: Adriana Calcanhoto, de Adriana Calcanhoto e Antônio Cícero, pelos ares. E os Paralamas, de Herbert Viana e Gilberto Gil, a novidade?
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0: Beto Guedes, Vevecos, Panelas e Canelas, de Milton Brandt.

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5:04. Muito bom dia nesse dia 12 de outubro de 2010. Feriado Nacional, Dia da Padroeira do Brasil. Meu muito obrigado pela audiência, meu muito obrigado por estar com a gente nesta madrugada do dia 12 de outubro. 5:04, madrugada de segunda-feira. E convidamos você a conferir os melhores sucessos aqui da sua central de rádio e notícias. Muito obrigado por estar em nossa companhia. Você liga, você pede, você confere sucesso aqui com a gente. E claro, aqui você faz a nossa programação do seu jeito. E hoje, dia da Padroeira do Brasil, claro, vamos começando, vamos tocando sucesso. Uma das músicas que ouvia quando era criança, gostava demais, lembrava. Tinha aquele sentimento gostoso de patriotismo. E vamos lá então com Mato Grosso e Matias. Santa Maria do Brasil. Curti demais, é realmente essa música, lembrava dos meus avós, principalmente. Mato Grosso e Matias, Santa Maria do Brasil. Na sequência, vamos de sucesso de... Deixa eu pegando aqui. Nossa Senhora, Chitãozinho e Chororó. Então, em homenagem ao dia de hoje, vamos começando com esses dois grandes sucessos da música sertaneja. Santa Maria do Brasil e Nossa Senhora. Vamos de música! Música!

5:16 na sua central de Rádio Notícias. Muito bom dia para você que está com a gente. Estamos aqui sim para melhor lhe atender através dos telefones 4524-0003, 4524-1594. E vamos atendendo a Érica do Jardim das Nações, ligou com a gente, pediu e vai ouvir sucesso aqui na rádio que toca. Ela pede, confere sucesso de Dino Franco e Moraí Sertaneja. Na sequência, a gente vai mandar pro Valmir, na audiência com a gente também. Valmir, lá do Elisa Tescarolo. Pede sucesso do Duque Dalvan, Piquitita. Vamos de música, vamos de sucesso aqui no Sertanejo CRN, nesta madrugada de segunda-feira. Vamos de música, Sertaneja, Piquitita. 5:16.

5 horas e 25 minutos na nossa central de rádio notícias, a Rádio do Povo. Muita música boa pra você. 45240003, você liga, você pede, você confere o teu sucesso. No momento, temperatura em 19 graus. Hoje, sol com muitas nuvens, pancada de chuva à tarde e à noite. Previsão de 8,7 milímetros e 81% de chuva ocorrer. Mínima 18, máxima 27 graus. Pressão atmosférica em 1014 HPA, ventos a 7 km por hora. Umidade relativa 87%. Tá aí a previsão do tempo pela sua central de rádio e notícias, a Rádio do Povo. Você liga, você pede, você confere a tua música. Dentro do sertanejo CRN, você pode pedir música raiz, música sertaneja romântica e universitária. E vamos com mais sucesso, mais música. Vamos atender o pedido da nossa amiga Daniela, ligou pra cá e vai ouvir. A gente vai atender também o pedido, além da Daniela, da Franciela. Vamos primeiro com o sucesso de Panda, pedido da Daniela, oferecendo pra todos nós aqui da emissora. Pediu e vai ouvir. Então, Panda, só tô tentando pegar a música do Panda é Eu Te Seguro, música bonita. Na sequência, a gente vai atender a Franciele, oferecendo para nós aqui, amigos ouvintes. Vamos de sucesso, vamos de música. Franciele pediu, vai ouvir sucesso de Daniel. Vamos com Daniel, deixa eu pegar qual que é a música. Amores Seletivos. Vamos então de música. 5 horas e 27 minutos.

0: Tá aí, sucesso de Daniel, também sucesso de Panda, aqui na Central de Rádio e Notícias. E aqui você liga, você pede, você confere a tua música. Vamos de mais sucesso, vamos com Diego e Vitor Hugo, Conselho Bom, participação de Maiara e Maraíza. Na sequência, Desbloqueado, dose dupla então de Diego e Vitor Hugo. Desbloqueado é o pedido da nossa amiga Fernanda do Jardim Paladino, oferecendo para nós aqui da emissora. Muito bom dia, Fernanda. Vamos de música, ela oferece para amiga Delma. Vamos de sucesso.
1: Essa moda é apaixonada demais. Eu não queria viver uma história dessa, não, viu?

0: 5h41, nossa central de rádio notícias, muita música pra você. 4524-0003, 4524-1594, peça, confira, faça nossa programação do seu jeito. Liga aqui pra gente e, claro, tenha as melhores músicas à sua disposição. 4524-0003, 4524-1594. Peça, confira e, claro, faça a nossa programação do seu jeito. Vamos de mais música? Vamos de mais sucesso? Vamos com o sucesso de Eduardo Costa. A música... deixa eu pegar aqui... Eduardo Costa e Chico Rei, Paraná, Coração Aberto. A gente vai atender a Ginalva do Centro, oferecendo para nós aqui e para todos na sintonia. Na sequência, a gente vai de Felipe Araújo e Ferrugem, Atrasadinha. Vamos relembrar esse grande sucesso. Vamos de música?
1: Tudo bom? Uma alegria em ter aqui com a gente. Um prazer muito grande. Vamos cantar essa música aí? Vamos? Vamos?

5 horas 49 minutos na sua central de Rádio Notícias, a Rádio do Povo. Muita música, sua participação e, claro, você com a gente até às 6 horas da manhã, até 5 para 6, na verdade. Vamos com os últimos pedidos, vamos atender a nossa amiga. Ah, deixa eu pegar aqui a nossa amiga Elisiane na audiência com a gente. Pede, confere e vai ouvir Fernando Sorocaba, Férias em Salvador. Na sequência, conferimos sucesso de Vagabundo, Gustavo Lima. Vamos mandando para Patrícia. Patrícia, nossa amiga, nossa ouvinte lá do nosso teto. Também para Tereza Pires e Moraes, do nosso teto. E para Verônica, também na audiência com a gente. Vamos com esses dois grandes sucessos.

5 horas e 58 minutos. Muito bom ter a sua companhia. Estamos indo embora agradecendo a audiência e, claro, a companhia de todos. Meu muito obrigado pela companhia, meu muito obrigado por estar com a gente, por ter pedido sua música. Estamos aqui, sim, para melhor lhe oferecer. Prometo voltar amanhã a partir das 5 horas da manhã. Na sequência, nossa programação, ministro da Eucaristia José Pereira, com a oração da Ave Maria. Me despeço agradecendo a todos. A gente se fala amanhã a partir das 5 horas da manhã. Forte abraço para todos nós. Um ótimo dia para você, amigo ouvinte. E claro, a gente se fala amanhã a partir das 5 horas da manhã. Muito obrigado mesmo. Vamos embora? Tchau, tchau, pessoal!

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6: 6:05.
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0: Bom dia, ministro Caristia José Pereira, segunda-feira, 12 de outubro, para a oração da Ave Maria. Caros ouvintes da Rádio CRN, bom dia, caros amigos aqui da Rádio. Saudamos a Virgem Maria, Mãe de Jesus e Nossa Mãe, ao toque das Ave Maria. O anjo do Senhor anunciou a Maria. Ela concebeu por virtude do Espírito Santo. Ave Maria, cheia de graça, o Senhor é convosco. Bendita sois vós entre as mulheres. Bendito o fruto de vosso ventre, Jesus. Santa Maria, Mãe de Deus, rogai por nós, pecadores, agora e na hora de nossa morte. Amém. Eis aqui a serva do Senhor. Faça em mim segundo a vossa palavra. Ave Maria, cheia de graça, o Senhor é convosco. Bendita sois vós entre as mulheres. Bendito o fruto de vosso ventre, Jesus. Santa Maria, Mãe de Deus, rogai por nós, pecadores, agora e na hora de nossa morte. Amém. E o Verbo divino se fez carne e habitou entre nós. Ave Maria, cheia de graça, o Senhor é convosco. Bendita sois vós entre as mulheres. Bendito o fruto de vosso ventre, Jesus. Santa Maria, Mãe de Deus, rogai por nós, pecadores, agora e na hora de nossa morte. Amém. Rogai por nós, Santa Mãe de Deus, para sejamos dignos das promessas de Jesus Cristo. Amém. Oremos. Infundi, Senhor, em nossas almas, a vossa graça, a fim de conhecê-lo pela anunciação do anjo, a encarnação de Jesus Cristo, vosso Filho bem-amado. Cheguemos pelo merecimento, sua paixão e morte na cruz, a glória da ressurreição, pelo mesmo Jesus Cristo. Amém. Maria, Senhora Aparecida, foi em outubro de 1717. A cidade Aparecida ainda não existia, apenas alguma casa de pau a pique, chupana de pescador, era o que poderia haver naquela planície ao longo do rio Paraíba. A vizinha cidade de Guaratinguetá preparava-se, então, para receber a visita do cônego de Assumar, que viajava do Rio de Janeiro para São Paulo. Ficou resolvido que no banquete o ilustre visitante fosse apresentado os melhores peixes da região. Movimentaram-se por isso os pescadores de toda a redondeza, e três deles iniciaram a pescaria à altura de um lugar chamado Itaguaçu. Estavam trabalhando quando um fato estranho chamou a atenção. Tinham atirado a rede do rio e, quando retiraram, nela estava o corpo de uma imagem de Nossa Senhora. Deixaram-se no centro da canoa e continuaram a pescar rio abaixo. Após algum tempo, os puxaram a rede. Viram que entre os peixes estava a cabeça da imagem, conforme logo puderam constatar. Terminando o trabalho, um dos pescadores levou-as para sua casa a imagem que tinha encontrado, colocando sobre um altarzinho tosco, improvisado, com muita pobreza. Todas as tardes, pessoa da vizinhança reunia-se naquela chupana para rezar o terço diante da imagem que aparecera na rede do pescador. Fato extraordinário. Começaram a acontecer, construíram logo uma capelinha, depois uma igreja, e no alto do então chamado Morro dos Coqueiros, as casas foram surgindo ao redor da igreja. e o lugar tomou-se o nome de Aparecida, da cidade que mais próximo começara a chegar Romaria, o número de peregrino foi aumentando sempre mais. Hoje aquela mesma imagem, simples, pequenina, continua no seu altar, atraindo milhões de romeiros. Então, em sua honra, foi construído o maior santuário mariano do mundo. O país inteiro a conhece como Senhora Aparecida. Não há um lugarejo sequer onde não se encontra uma capela, um altar em sua honra. Tudo isso, obra do acaso? Não. Desígnio de Deus, que nos quis dar a sua mãe como especial protetora, virgem, sob o título de Nossa Senhora Aparecida, padroeira principal da nossa pátria. Agora as nossas orações pela saúde de todos os doentes, são sofridos nas casas, nos hospitais. Quero colocar o senhor desta manhã por estas intenções. Zenilda Aparecida Godinho Cardoso, santo da Pedra Grande. Neuza Gava Curitinha. José Paulo de Oliveira, Parque São Vicente. Maria José de Ventura Franco, centro. Maria Ruba Franco, centro. Aparecida Holanda, Lacerda Franco. Coloco também para todas as famílias, pela minha família, por todas as pessoas que trabalham na área de saúde. Para você, meu irmão, para você, minha irmã, que pediu as nossas orações. Senhor nosso Deus e nosso Pai, nós vos suplicamos que concedai a vossos servos e servas saúde do corpo e proteção da alma, e que pela gloriosa intercessão da bem-aventurada sempre Virgem Maria Rosa Mística, sejamos livres da tristeza presente e gozemos da eterna alegria. Por Cristo, Senhor nosso. Amém. Maria, é um meio suave, curto e seguro para chegar a Jesus a todo. Um santo dia, um santo feriado. E até amanhã, se nosso Pai do Céu nos permitir. Salve Maria!
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Essa é uma canção de um colega de profecias. É uma canção do nosso inesquecível Raul Seixas. 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

17 horas. É o último do sertão. 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
6: 6:59.
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1: 8:30.
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1: 9 horas, em ponto.
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0: foi mesmo, seu danado?
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0: Chama, que bandeirinha gostosa, viu?
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0: Beijo, meu amor.
1: Obrigada.
0: Você viu que combinou? Obrigada. Você tava linda de todo jeito.
1: Obrigada,
0: Deus
1: uma
0: abençoe.
1: Salva de palmas pros meninos, que eles
0: obrigado,
1: arrasaram
0: gente.
1: Muito, estão me ajudando.
0: Sempre, sempre.
2: Deus abençoe esse projeto
1: que
2: maravilhoso.
1: Deus, que Deus retribua para você milhões de vezes mais o que vocês estão fazendo por

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2: Você sabia que a alergia é uma reação exagerada do sistema imunológico perante substâncias normalmente inofensivas, conhecidas como alergenos? Como podemos prevenir as alergias? Mantendo a casa limpa e arejada, evitando contato com animais de estimação no caso de alergia a pelos, lavando as mãos frequentemente. Quando houver contato com algum alimento que soube que causou alergia ou qualquer substância, a pessoa precisa levar isso anotado ou na sua mente, para que não se repita esse contato. Como tratamento para a alergia, nós temos os medicamentos alopáticos, que são os antihistamínicos, os corticoides e os descongestionantes. Temos os medicamentos homeopáticos, e aqui eu quero frisar que a homeopatia oferece recursos de grande relevância para diferentes tipos de alergia. Então, dependendo da alergia, existe um medicamento homeopático sem nenhum efeito colateral, como é o caso dos corticoides. Temos também as vacinas através da imunoterapia, mas em casos graves é sempre fundamental procurar um atendimento médico imediato. 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
3: 10 horas em ponto.
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2: 10 horas, 57 minutos.
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0: bom demais.
1: Valeu, Ana Castela.
0: Obrigada, meu.
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1: 11 horas
2: e 58 minutos.
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2: Meio-dia
3: e 59 minutos.
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2: Você sabia que a alergia é uma reação exagerada do sistema imunológico perante substâncias normalmente inofensivas, conhecidas como alergenos? Como podemos prevenir as alergias? Mantendo a casa limpa e arejada, evitando contato com animais de estimação no caso de alergia a pelos, lavando as mãos frequentemente. Quando houver contato com algum alimento que soube que causou alergia ou qualquer substância, a pessoa precisa levar isso anotado ou na sua mente, para que não se repita esse contato. Como tratamento para a alergia, nós temos os medicamentos alopáticos, que são os antihistamínicos, os corticoides e os descongestionantes. Temos os medicamentos homeopáticos. E aqui eu quero frisar que a homeopatia oferece recursos de grande relevância para diferentes tipos de alergia. Então, dependendo da alergia, existe um medicamento homeopático sem nenhum efeito colateral, como é o caso dos corticoides. 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
1: 13 horas e 58 minutos.
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0: rapaziada.
1: Deus abençoe.
0: Tamo junto.
1: É nóis.
0: Valeu.
1: Mulher.
2: Eternizamos.
1: E aí, preta? Tá por onde?
3: Tô chegando, bebê.

0: gostou, bate palma pra gente aí, pô. Obrigado.
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1: 3 horas
2: e 1 minuto.
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2: Olá, tudo bem com você? Começa agora o programa Roberto Carlos e Companhia, aqui pela sua melhor sintonia. Do ladinho de cá, já sabe, né? Eu, Bia Ipsen, te faço companhia por uma hora, conferindo as melhores músicas aí do Roberto e amigos, de vez em quando trazendo também notícias, datas de shows e muito mais, pra você ficar por dentro aí de tudo que rola na vida do Roberto. Muito obrigada pela sua companhia, pela sua audiência, e pra começar hoje tem Splish Splash.

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2: Agora, eu quero apresentar a vocês esses dois grandes artistas, esses dois grandes atores, dois grandes cantores, e compositores também, que fazem um trabalho maravilhoso separadamente e que juntos, na novela O Rei do Gado, têm feito uma dupla que tem emocionado o Brasil inteiro. Eu tenho a honra de apresentar Sérgio Reis e Almir Sater. Saracura e Pirilã.
3: Sabe, eu sempre que eu fico vendo vocês, eu fico com vontade de cantar alguma coisa com vocês, sabe? Mas alguma coisa que eu não canto.
4: Uma coisa que você nunca cantou. Moda de viola.
3: Moda de viola. Né?
4: Isso é verdade.
3: Será que eu?
4: Vamos arriscar?
3: Vamos partir para uma?
4: Então vamos lá. Já que nós estamos aqui representando o Saracura e Pirilampo do Rei do Gado, vamos cantar o Rei do Gado, tá bom?
3: Então vamos lá.
4: Vamos lá. Olá, amigo.

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1: Fechando o nosso bloco, agora eu vou lá para um rápido break e já volto.
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2: Já estamos de volta com mais um bloco do Roberto Carlos e Companhia por aqui. E falando em companhia, vamos com Roberto Carlos e Jennifer Lopes com Chegaste.

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0: Fechando o nosso bloco, agora eu vou lá para um rápido breakzinho e já volto.
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2: Já estamos de volta com o nosso último bloco de hoje aqui do Roberto Carlos e Companhia, trazendo as melhores músicas para você. E agora, para continuar, tem Nossa Senhora.

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2: 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Fechando Roberto Carlos e Companhia de hoje, agora o Bia Ipsen, vou indo nessa. Muito obrigada pela sua companhia, obrigada pela sua audiência e a gente se encontra por aqui. Um beijo para você, fica com Deus. Aquele abraço, tchau, tchau.
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1: 16 horas e 1 minuto.

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11: queridos ouvintes da Rádio CRN. Você está em mais um Papo Cabeça aqui na Rádio CRN. Eu sou a psicóloga Dani Dalcin Benedetti e hoje nós vamos conversar sobre um tema especial, necessário e que combina demais com esse momento do ano. O tema de hoje é Segundo Semestre, Nova Rota. O número do programa de hoje é 138. Daqui a pouquinho, em setembro, nós faremos 3 anos de programa. E eu estou muito feliz. Eu gosto muito de realizar os programas aqui para vocês. Eu aprendo demais, eu pesquiso, eu pego entrevistados para que sempre seja algo novo para vocês. Então, nós chegamos na metade do ano. E talvez esse seja um bom momento para parar e se perguntar. Como eu cheguei até aqui? O que eu vivi nesses primeiros meses? O que eu conquistei? O que eu perdi? O que eu aprendi? O que eu adiei? E o que eu insisti, mesmo já sabendo que não fazia mais sentido? E o que eu preciso ajustar para seguir daqui para frente com mais vontade? E verdade, porque a metade do ano costuma mexer muito com a gente. Tem algumas pessoas que olham para janeiro e lembram de tudo que prometeram fazer, que se sentem frustrados porque não conseguiram cumprir as metas, que se cobram porque acham que deveriam estar mais adiantados, que sentem que o ano passou rápido demais, que percebe que está vivendo no automático e que sente vontade de mudar, mas não sabe por onde começar. E hoje eu quero trazer uma reflexão importante. Recomeçar não significa jogar tudo fora. Às vezes, recomeçar é apenas ajustar a rota. Não precisa esperar outro ano, não precisa esperar segunda-feira, não precisa esperar tudo perfeito, não precisa esperar a vida estar organizada. Podemos recalcular a rota no meio do caminho. E talvez seja essa uma das maiores habilidades emocionais da vida. Perceber que quando um caminho já não faz mais sentido, ter coragem de escolher uma direção mais coerente com quem estamos nos tornando. Então hoje o nosso papo é sobre recomeços possíveis. Sem culpa, sem pressa, sem romantizar mudanças. Sem aquela cobrança de agora vai, que dura 3 dias e depois vira frustração. Hoje a proposta é outra. Olhar para o segundo semestre com mais consciência, mais gentileza e mais responsabilidade emocional. Eu quero saber, antes de começar aqui o primeiro bloco, como é que vocês estão com o jogo de ontem? Confesso que até vocês percebem a minha voz, né? Gritei muito, torci muito pelo Brasil, mas infelizmente não deu. E eu tenho até uma historinha para contar para vocês, que é assim. Eu sempre gostei muito de torcer. Eu lembro da minha primeira Copa, que foi em 94, a primeira que eu lembro realmente. E a minha avó, que é minha avó por parte de pai, que é a vó Ivone. Então agora vocês já sabem o nome dela. É, eu lembro que ela torcia demais com a gente, vibrava. Na rua dela, o pessoal pintou a rua, ela levou a gente pra pintar lá junto com o pessoal da rua. E depois que os jogos terminavam, a gente ficava na porta da casa dela, assim, sentadinha vendo os carros passarem, as pessoas felizes. E depois de um tempo, né, gente, eu tive a sorte de ver o Brasil ser campeão 2 vezes, em 94 e depois em 2002. E depois a gente não teve mais vitórias. E eu escuto muito falar que o Brasil já não é mais aquele time, que ele não tem mais chance de ganhar, que não é... Até outros países também desmerecem o nosso futebol. E meu sobrinho, ele tem 6 aninhos, né? O Theo, vocês já escutaram falar bastante dele aqui também. E o Theo, ele é a primeira Copa dele. E ele tava torcendo demais, assim. E fazia um tempo, desde o 7-1 contra a Alemanha, eu acabei meio que me desmotivando, assim, com a Copa, assim, né? Não tendo mais aquela empolgação, porque me frustrei bastante, né? Acho que muitos de vocês também. E aí, eu comecei a lembrar da minha avó torcendo pelo Brasil nessa época, em 94. E ela já não via uma Copa há muito tempo, né? Assim, o Brasil ganhar uma Copa. E mesmo assim, ela tava torcendo. E eu percebi, né, nesse momento de reflexão, que ela estava torcendo por nós, por mim, pela minha irmã, pela nossa alegria, pela nossa primeira Copa. E aí eu resolvi torcer também pelo meu sobrinho. E aí eu fiquei empolgada, eu ajudei ele a montar o álbum de figurinha dele, a gente falava sobre os times, sobre os jogadores. E isso fez eu ter uma Copa diferente, como eu não tinha há muito tempo, relembrar lá o tempo da minha avó. Então, se você também, Em algum momento desanimou? Não desanime, lembre das crianças. Elas acabaram de começar a ver as Copas, né? E é importante que a gente também fique animado, festivo com isso, né? Mesmo que o Brasil tenha perdido, a gente precisa continuar com a esperança de que outras Copas virão, outros jogadores virão. E a gente ainda tem muita chance, sim. Ainda somos o melhor time do mundo no futebol. Ainda temos esse título. Então, é isso. Essa mensagem que eu queria passar para vocês. Assim como minha avó passou o amor pelo futebol, o amor por torcer, eu também estou passando isso para o meu sobrinho e espero passar isso para vocês também. Agora sim, vamos continuar o programa. Metade do ano como ponto de pausa. A metade do ano pode funcionar como um ponto de pausa. É como se a vida dissesse, respira um pouco, olha para onde você está indo. E essa pausa é muito importante, porque muitas vezes a gente passa o ano inteiro correndo, resolvendo, trabalhando, respondendo, cuidando, apagando incêndio, cumprindo obrigações, sem perceber se ainda estamos no caminho desejado. A pessoa começa janeiro com algumas intenções. Esse ano eu vou cuidar mais de mim, vou me organizar, fazer terapia, colocar limites, estudar, descansar mais, mudar minha rotina, sair do automático, me alimentar melhor. E a vida acontece. Vem os imprevistos, as demandas, as urgências, as responsabilidades, as relações, os problemas, o cansaço, a procrastinação, a autocobrança e a rotina. E quando percebemos, já passou metade do ano. Mas aqui eu quero dizer uma coisa. Perceber que saiu da rotina, da rota, desculpa, não é fracasso, é consciência. O problema não é se perder em algum momento. Todo mundo se perde. Eu me perco também. O problema é continuar andando sem olhar para onde. A vida pede revisões. Assim como nós revisamos a agenda, ou uma casa, um planejamento financeiro, um projeto de trabalho, também precisamos revisar a nossa vida emocional. E eu te pergunto, isso ainda faz sentido para mim? Eu ainda quero esse caminho? Eu estou vivendo por escolha ou por repetição? Estou cuidando de mim ou só dando conta? Eu estou construindo uma vida possível ou apenas sobrevivendo às semanas? Essas perguntas podem incomodar, mas também podem libertar. Porque a mudança começa quando a gente para de fingir que está tudo bem com aquilo que já está pedindo ajustes há muito tempo. Recomeçar não é começar do zero. Muitas pessoas têm medo de recomeçar porque acham que recomeçar é voltar do ponto zero. Mas não é. Recomeçar não apaga o que você já viveu, o que você aprendeu. Não apaga, não invalida o seu caminho. Não significa que deu tudo errado. E não é fracasso. Recomeçar é usar o que você aprendeu para escolher melhor. É diferente começar algo aos 20 anos, aos 30 anos, aos 40 anos, 50 anos e 60 anos. Porque você não começa vazio. Você começa com uma história, com experiência, com cicatrizes, aprendizados, mais clareza sobre o que não quer. Mais percepções sobre os seus limites, mais consciência dos seus padrões. Às vezes, você pode até falar, eu perdi tempo. Mas será que você perdeu mesmo? Ou esse tempo te mostrou algo? Às vezes, aquele relacionamento te mostrou o que você não quer mais aceitar. Aquele trabalho te mostrou que sua saúde tem limite. Aquela amizade te mostrou que reciprocidade importa sim. Aquele erro te ensinou a decidir melhor. Aquela fase difícil te revelou uma força que você nem sabia que tinha. Aquele cansaço te mostrou que você precisa mudar o ritmo. Então, talvez, você não esteja começando do zero. Você está começando de um lugar mais consciente. E isso muda tudo. O peso das metas não cumpridas. Agora vamos falar de uma dor comum no meio do ano. As metas não cumpridas. Muitas pessoas chegam em julho e começam a se cobrar. Eu prometi que ia emagrecer, eu prometi que ia estudar. Eu prometi que ia guardar dinheiro, que ia cuidar da saúde, que ia mudar, que ia parar de aceitar certas coisas, que ia começar aquele projeto. E aí vem a culpa. Você olha para o que não fez e sente incapaz. Mas antes de atacar, é importante investigar. Por que essas metas não aconteceram? Era uma meta possível? Era uma meta sua ou uma expectativa dos outros? Você tinha estrutura para realizá-la? Você tinha tempo, apoio, energia e clareza? Isso faz sentido para você agora? Você estava emocionalmente bem para sustentar isso? Você queria de verdade ou achou que deveria querer? Nem toda meta não cumprida significa falta de disciplina. Às vezes significa falta de planejamento realista. E às vezes significa excesso de cobrança, pode também significar aquela meta não combinava com a sua fase da vida atual. Significa que você precisa de apoio e tentou fazer tudo sozinha. Às vezes significa que você colocou uma meta de performance quando precisava primeiro cuidar da sua saúde emocional. Por isso, antes de dizer eu fracassei, se pergunte: essa meta era possível para a pessoa que eu era naquele momento, com os recursos que eu tinha? Essa pergunta traz mais verdade, mais clareza, que é o que eu sempre trago aqui no programa. Porque precisamos parar de fazer metas como se fosse máquina e começar a planejar como pessoas. Nós temos emoções, temos cansaço, contexto, limite, histórias, imprevistos, medos e fases. E um planejamento que ignora a vida real vira só mais uma forma de autocobrança. Nova rota não é nova pressão. Quando falamos segundo semestre nova rota, o objetivo não é criar uma nova cobrança. Não é dizer, agora você precisa correr atrás do prejuízo. Agora você precisa compensar tudo o que não fez. Agora você tem 6 meses para virar outra pessoa. Agora não pode errar. Não. Esse programa não é sobre pressão, é sobre direção. Nova rota não é chicote. Nova rota é consciência. Não é sobre se punir pelo que não aconteceu. É sobre se perguntar o que ainda pode cuidar. Não é sobre fazer tudo, é sobre escolher o essencial. Não é sobre virar uma pessoa perfeita. É sobre se aproximar de uma vida mais coerente. Porque recomeços baseados em culpa costumam durar pouco. A pessoa se sente mal, se cobra, faz 1000 promessas, tenta mudar tudo de uma vez, fica exausta, abandona e depois se sente pior. Aquele ciclo já conhecido por nós? É isso mesmo. Culpa, promessa exagerada, empolgação inicial, sobrecarga, desistência e mais culpa. Então, para o segundo semestre, talvez a pergunta não seja o que eu preciso mudar em tudo? Talvez seja qual é a melhor, é uma mudança pequena que, se eu sustentar, pode melhorar minha vida de verdade. Porque mudança real não precisa ser barulhenta. Às vezes é uma decisão silenciosa, como dormir um pouco mais, voltar para a terapia, dizer menos sim por medo, organizar melhor a rotina, parar de se abandonar, cuidar do corpo com mais respeito, conversar com mais honestidade, retomar um projeto possível, diminuir uma sobrecarga, pedir ajuda, sair de uma repetição. Nova rota começa com uma escolha possível. E a sua vida? Ela está no automático? Um dos grandes perigos da rotina é viver no automático. Você acorda, corre, trabalha, responde mensagem, resolve problema, cuida de coisas, volta para casa, dorme, cansa e repete tudo no dia seguinte. E aos poucos vai deixando de se perguntar: eu sou feliz? Estou presente? Estou vivendo ou apenas funcionando? Estou escolhendo ou apenas repetindo? Estão construindo algo ou só apagando incêndio? A vida no automático é perigosa porque ela não parece uma crise, ela parece normal. A pessoa continua fazendo tudo, continua trabalhando, sorrindo, respondendo, cuidando, cumprindo. Mas por dentro, vai ficando distante de si. Às vezes a pessoa não está necessariamente triste, mas também não está viva por dentro. Está anestesiada no modo tarefa, modo sobrevivência. No modo, quando der, eu penso em mim. Só que esse quando der, muitas vezes nunca chega. Por isso, a metade do ano pode ser um convite para sair do piloto automático. Perguntar o que eu estou repetindo sem perceber, que escolhas eu faço por hábito, que relações eu mantenho por medo, que rotina eu sustento por culpa, que sobrecarga eu aceitei como normal, que desejo meu ficou para depois. Não é para mudar tudo de uma vez. É para acordar, porque consciência é o primeiro passo para qualquer rota nova. E o que eu quero continuar carregando? Quando pensamos em novo semestre, muitas pessoas pensam no que querem conquistar. Mas antes de pensar no que colocar na vida, talvez seja importante perguntar: o que eu quero parar de carregar? Às vezes, você não precisa de mais metas, você precisa de menos peso. Menos culpa, menos comparação, autocobrança, necessidade de aprovação, medo de desagradar, excesso de controle, relações desequilibradas, aquela famosa frasezinha: tenho que. Menos pressa, menos vida no automático. Porque se você entra no segundo semestre carregando todos os pesos do primeiro, talvez falte espaço para o novo. Tem bagagens emocionais que a gente carrega por tanto tempo que até esquece que podemos soltar. É como se fosse uma obrigação você continuar carregando. Então, antes de perguntar o que eu quero conquistar, se pergunte: o que eu preciso deixar mais leve? Às vezes, a nova rota não começa com uma adição, começa com alguma renúncia. E o que a primeira metade do ano me ensinou? Todo semestre ensina alguma coisa. Às vezes ensina com alegria, dor, perda, cansaço, com mudanças inesperadas. Mas ela ensina. E a pergunta é: o que eu aprendi sobre mim mesmo nesses primeiros 6 meses do ano? Às vezes precisamos ou passamos por situações difíceis e só queremos esquecer. Mas elaborar é diferente de ficar preso. Elaborar é se perguntar: o que isso me mostrou? O que eu posso fazer diferente? O que eu não quero repetir? O que eu preciso cuidar de mim? E aí você vai aprender que as perguntas são fundamentais e as respostas são consequências. Aprenda a se perguntar, aprenda a questionar. Eu tinha um professor na faculdade, ele falava sobre psicologia social e ele era muito questionador. Ele me ensinou a questionar mais. Ele me ensinou a ter um senso crítico. E não é um pessimismo, é um senso de reflexão, de olhar, de pensar, de ver os padrões. E isso faz total diferença na nossa vida. Eu agradeço ele por ter me ensinado isso. Metas emocionais para o segundo semestre. Geralmente, quando falamos em metas, pensamos em coisas extremas, como emagrecer, ganhar dinheiro, estudar, trocar de emprego, comprar algo, viajar, organizar a casa, fazer exercício. Tudo isso pode ser importante, sim. Mas hoje eu quero propor outro tipo de meta, as metas emocionais. Porque, às vezes, o que mais muda a vida de alguém não é uma grande conquista externa, mas uma nova postura interna. Algumas metas emocionais para o segundo semestre podem ser: eu quero me cobrar menos e me escutar mais. Eu quero dizer não sem tanta culpa. Eu quero cuidar do meu sono. Eu quero voltar para a terapia. Eu quero parar de me comparar tanto. Eu quero descansar sem culpa. Eu quero viver menos no automático. Eu quero parar de me abandonar para agradar os outros. Percebe? Essas metas não aparecem tanto em planner bonito, mas podem mudar a vida de verdade. Porque uma pessoa que aprende a se respeitar muda a forma como trabalha, ama, escolhe, descansa e se posiciona na vida. Como escolher uma nova meta? Agora vamos para a prática. Como escolher uma nova rota? Primeiro, com verdade. Não adianta escolher uma rota baseada no que os outros esperam. Tem pessoas que estão tentando viver uma vida que nem desejam mais, só porque um dia achou que precisava provar algo. Segundo, com realidade. Não adianta criar um plano que ignore sua rotina, sua energia, sua saúde, sua família, sua fase da vida. Terceiro, com gentileza. Mudança com agressão interna pode até começar, mas dificilmente se sustenta de forma saudável e você acaba desistindo. Então, para escolher uma nova rota, se pergunte: o que hoje está pesado demais? O que eu venho evitando olhar? Qual área da minha vida mais pede cuidado? O que eu preciso aceitar que mudou? O que eu quero construir daqui para frente? Que pequena atitude eu posso começar essa semana? Quem pode me apoiar nesse processo? E o que eu preciso parar de fazer para ter mais saúde? Nova rota não nasce só de motivação. Nasce de clareza, Motivação oscila, clareza sustenta. Quando você sabe por que precisa mudar, fica fácil voltar para o caminho, mesmo nos dias mais difíceis. Medo de mudar. Toda rota nova traz medo. Mesmo quando a mudança é boa, ela pode assustar. Porque o conhecido, mesmo quando machuca, parece seguro. Mas aqui vai uma pergunta. E se continuar como está, também tiver um custo? Às vezes, a gente calcula o risco da mudança, mas não calcula o risco da permanência. Ficar onde está também custa. Custa tempo, energia, saúde, autoestima e verdade. Nem toda permanência é estabilidade. Às vezes, é medo disfarçado de prudência. Porque não é para sair fazendo tudo no impulso, mas também não dá para chamar de paciência aquilo que já virou autoabandono. A nova rota não precisa começar com uma ruptura enorme. Pode começar com uma conversa, uma decisão, um limite, um pedido de ajuda, uma organização, um primeiro passo. Coragem não é ausência de medo. Coragem é não deixar o medo decidir tudo sozinho. Recomeçar com o corpo, não só com a mente. Muitas pessoas tentam mudar só na cabeça. Fazem planos, compram agenda, escrevem metas, prometem, pensam, analisam, decidem mentalmente. Mas esquece do corpo. Só que o corpo precisa acompanhar a mudança. Se você está exausta, talvez sua primeira meta não seja produzir mais. Talvez seja dormir melhor. Se você está ansioso, talvez nova rota precise incluir menos estímulo, mais pausa, mais respiração, mais presença. Se você vive tensa, talvez seu corpo precise de movimento, alongamento, descanso, sol, natureza. Se você está emocionalmente esgotado, talvez não seja a hora de encher a agenda de metas. Talvez seja a hora de diminuir excessos. O corpo é um grande termômetro da vida. Ele mostra quando algo pesa, mostra quando algo não cabe mais, quando o ritmo passou do limite, quando o medo está acelerado demais e quando a pessoa vive engolindo emoções. Por isso, uma nova rota saudável precisa perguntar: meu corpo aguenta a vida que eu estou tentando sustentar? E essa pergunta ela é muito forte, porque tem pessoas vivendo uma rotina que só funciona se ignorar o corpo. Se ignorar o sono, a fome, a dor, o cansaço, a ansiedade, o choro e a irritação. Mas o corpo não esquece. Uma nova rota emocional também precisa incluir o corpo como um grande aliado. Recomeçar nas relações. O segundo semestre também pode ser um momento de revisar as relações. Muitas vezes, quando a gente tira algumas pessoas da nossa vida, a gente pode sentir medo, sentir frustração e uma tristeza, porque aquele ciclo lhe finalizou. Mas isso vai te levar, ao longo do tempo, um alívio. Essa tristeza ela pode permanecer por um tempo, mas só até você entender que aquele ciclo já se encerrou. E desapegar. Desapegar é uma palavra muito importante, porque às vezes a gente fica apegado durante muito tempo a uma situação, a um trabalho ou até a alguma pessoa. Mas perceber e trazer na consciência que ela não está te fazendo bem é libertador. Então, observe se as suas relações ainda estão saudáveis, né? E se você também está sendo saudável para essa pessoa. Porque, geralmente, é uma via de mão dupla. Você sente o que a pessoa também está sentindo de você. Então, se libertem. E depois, num futuro, vocês podem talvez se reencontrar e começar algo, não do zero, mas com os aprendizados que vocês já tiveram. Recomece sem comparação. Tem aquela frase, famosa frase, a grama do vizinho sempre é mais verde do que a minha. Isso é porque você só está olhando para a grama do vizinho. E quando você para de olhar para a sua grama, ela começa a ter ervas daninhas, ela começa a faltar água, começa a faltar aquele cuidado, aquele carinho, até aquela conversa com a sua grama. Então, pare de olhar para o vizinho, para a grama do vizinho,

0: 138, segundo semestre, nova rota. Eu sou a sua psicóloga, Dani Dalcin Benedetti, mestranda na Unicamp, consteladora familiar TSFI e presidente do grupo Entre Rosas. Caso você queira me seguir nas minhas mídias sociais, meu arroba é @DaniDalcinBenedetti. Instagram, Facebook, TikTok e YouTube. São todos o mesmo, Dani Dalcin Benedetti. Te espero daqui a 5 minutos, fique aí!
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0: Olá, queridos ouvintes, estamos de volta para mais um Papo Cabeça, agora nesse segundo bloco. O tema de hoje é Segundo Semestre, Nova Rota. Número do programa é 138. Exercícios de autoconhecimento, balanço do primeiro semestre. Agora eu quero deixar aqui um exercício para você. Você já sabe, nesses 3 anos de programa, que é importante você andar com um bloquinho de notas do seu lado quando você escuta esse programa, porque sempre tem atividades práticas para você realizar, né? Então não é só a teoria, você precisa também começar a colocar em prática. Você não vira uma obesidade mental e isso vai te sobrecarregando. Então é importante aprender ou pôr em prática, aprender ou pôr em prática. Então, pegue um papel e responda. O que aconteceu de mais importante no meu primeiro semestre? Que situações me fortaleceram? Que situações me cansaram? O que eu consegui realizar? O que eu não consegui e preciso olhar sem culpa? O que eu aprendi sobre mim? O que eu quero repetir no segundo semestre? E o que eu não quero levar comigo para frente? Esse exercício não é para você fazer uma lista de fracassos, é para você fazer um balanço bem honesto, sem crueldade. Porque olhar para a vida com verdade não significa se maltratar, significa se responsabilizar. Outro exercício, minha nova rota. Agora, vamos para o exercício de nova rota. Complete as frases. Nesse segundo semestre, eu quero me aproximar de... Eu quero me afastar de. Eu preciso cuidar de mais de quem ou de mim. Preciso colocar mais limites em. Quero parar de fingir que. Quero ter coragem de. E posso começar com um passo pequeno que é. Esse exercício é poderoso porque transforma reflexão em direção. E aqui vai mais uma orientação. Não escolha 10 mudanças de uma vez. Escolha uma prioridade, uma área que se ela for melhorada, o resto também melhora. É aquele hábito angular. Você melhorando uma coisa, várias outras começam a melhorar. Um exemplo. Você decidindo se alimentar melhor, automaticamente você vai sentir o seu sono melhorar, o seu corpo ter mais vitalidade, suas relações melhorarem. Então, percebe? Você mudando um hábito, todos os outros vão mudando automaticamente. Ou um exemplo. Quero ganhar mais dinheiro. Vou pensar sobre isso. Fazendo isso, você vai conseguir realizar outras coisas que dependem do financeiro. Vai conseguir fazer aquela viagem, guardar dinheiro, comprar algo. Então, com um hábito angular, você começa a conseguir mudar várias outras coisas. Escolha uma, porque foco também é cuidado. Outro exercício. Aqui eu tô cheia de exercício nesse novo bloco. O que eu não negocio mais? Esse exercício é mais profundo. Então, responda. O que eu não negocio mais na minha vida? Pode ser. Não negocio mais minha saúde para agradar os outros. Não negocio mais o meu descanso por culpa. Não negocio mais minha paz por aprovação. Não negocio mais o meu silêncio quando eu preciso me posicionar. Não negocio mais meu valor em relação onde preciso implorar pelo mínimo. Não negocio mais o meu corpo pedindo pausa. Não negocio mais minha verdade para caber em lugares que me diminuem. Essa pergunta ajuda a construir limites. Porque uma nova rota precisa de clareza sobre o que fica e o que não cabe mais. Outro exercício aqui para vocês. Exercício com vocês, hein? Agora eu quero fazer uma pequena reflexão com você que está ouvindo. Respira fundo e pense no primeiro semestre. Eu vou dar um tempinho para vocês. Não julgue, só observe. O que esse semestre te mostrou? Baseado em tudo isso que a gente conversou até agora. Agora pense no segundo semestre. Não precisa pensar em grandes metas. Pense em apenas uma direção. Pode até ser uma palavra. Exemplo, leveza, coragem, saúde, presença, organização, limite, descanso, reconstrução, verdade. Autocuidado e fé. Qual qual palavra você quer que guie seu segundo semestre? Agora complete mentalmente. Eu quero entrar nesse novo ciclo com mais clareza? Com mais movimento, mais liberdade? Pense por um tempo. E para isso se realizar, eu preciso começar a fazer o quê? Para ter mais descanso, você precisa talvez dormir mais, se permitir dormir, se permitir descansar. Pronto! A nova rota começa por aí. Não com desespero, com culpa, promessas exageradas. Começa com uma escolha consciente. Faz 4 semanas, eu vou comentar com vocês. Estava lá no meio de junho e, para variar, estava super cansada. Vocês percebem que a minha rotina ela é bem corrida, né? Então, eu tenho os meus atendimentos que eu faço, que a minha agenda tá cheia, graças a Deus, oh, e os anjos cantam. Eu tenho o mestrado que eu faço, eu tenho o meu grupo terapêutico com outras terapeutas, que eu ensino essa parte da prosperidade, de como ter uma agenda cheia, de como usar o marketing a seu favor, de como destravar isso, né? Inclusive, se você quiser fazer parte, entre em contato comigo, né? Que eu te coloco nesse grupo, te explico como é que funciona. Então, pode entrar em contato comigo pelo meu WhatsApp 11 99804-9105. Eu tenho também as minhas vivências, que eu acabei de fazer uma nesse final de semana. Foi a primeira vivência terapêutica. Foram 3 dias na pousada Pedra Prata. E o tema era prosperidade financeira. Então, fizemos todo um movimento com várias pessoas para que a gente desbloqueie essa questão do merecimento, da prosperidade. Então, tenho outras coisas paralelas que faço junto com meu marido. E tem um programa aqui também na rádio. Então, são muitas coisas que eu faço. Fora a minha vida, né? Fazer atividade física, estar com meu sobrinho, estar com a minha família, cuidar do meu maridão e cuidar de mim também. E eu percebi que eu estava muito cansada. Só que eu já vinha com esse pensamento há mais ou menos uns 2 anos. E no começo de junho, veio muito forte isso. Você precisa descansar. Eu confesso que faz 3 anos que eu não tiro férias. E isso estava começando a me cansar. Vocês sabem que eu venho também de um processo de burnout. Hoje eu sinto que ele está muito menor dentro de mim. O burnout ele vai diminuindo, assim, né? Ele vai sendo controlado. Mas eu estava já num processo de voltar com aqueles gatilhos, tanto da ansiedade, quanto dos pensamentos acelerados, estafa mental, né? Que são um dos pontos do burnout. Então eu já estava começando a ficar assim. E aí eu veio assim para mim assim, eu preciso descansar. E aí, o que eu comecei a fazer? Em toda janelinha, eu me poupava, e de janela de atendimento, ou de algo que eu não estava fazendo, me poupava e descansava, dormia mesmo, sem dó nem piedade. Dormia na parte da manhã, antes de começar um atendimento, e acordava ali uma meia hora antes do atendimento. Então, eu me organizei para isso. E eu fiquei um mês assim. Durante um mês de junho inteiro, assim. Então, dormindo, descansando. Inclusive, até priorizei o descanso a ir na academia, porque eu geralmente vou na parte da manhã, então eu precisava dormir. E o que eu percebi? Que nas 2 primeiras semanas, eu precisava dormir muito, muito mesmo, que eu tava precisando como se colocasse o sono. Colocasse o sono em dia. Depois, a partir da terceira semana, comecei a perceber que eu comecei a acordar mais cedo. E comecei a ficar menos irritada, menos ansiosa, menos estafa. Assim, tava muito melhor. Na quarta semana, então, melhorou mais ainda. E mesmo com a minha vivência que eu tava realizando esse final de semana, que eu fui, algumas coisas só dá para fazer na última semana, né? Como comprar, por exemplo, bolo que eu gosto de levar e algumas outras coisinhas. Naquele momento ali é um momento que seria mais estressante para mim. E eu percebi que eu não fiquei irritada, não fiquei ansiosa, não descontei em ninguém, porque a tendência é a gente acabar descontando nas pessoas mais próximas, né? No meu caso, meu marido e na minha mãe. Eu tive maior paciência com todo mundo, sabe? Assim, Super tranquilo. Deu para fazer? Deu. Não deu, tudo bem. Depois a gente recalcula a rota. E isso fez total diferença para mim. Agora, hoje, já como se eu tivesse saído de modo de férias. Então, eu volto a fazer coisas que eu não estava fazendo, assim, claro, priorizando o meu sono, porque eu vi o quanto é importante. Mas também voltar à atividade física, né? Alimentação e tudo mais. Então, o que eu falo para vocês? É importante, às vezes, vocês pegarem um mês e se dedicar só àquilo. Que nem eu, no meu caso, ao descanso. Isso fez total diferença para minha vida. E eu vi o quanto é bom, eu preciso descansar, principalmente no inverno. Para mim é muito importante. Aí você começa a ser um cientista de você mesmo. Quanto tempo você precisa para realmente ter um sono bom, né? Assim, uma noite boa de sono? São 7 horas, 6 horas, 8 horas? E pode perceber que às vezes você fala 6 horas, mas na verdade são 7. A gente sempre dá uma calculada para menos. Então, tome esse cuidado, né? Observe e vê se é sustentável. Se você tem que colocar toda hora o seu celular para o soneca. Então, quer dizer que você não está com o sono tão equilibrado quanto você achava que precisava. Eu percebo que no inverno eu chego a dormir de 8 a 9 horas. Eu preciso de uma noite de sono mais longa. E aí, durante o dia, eu não fico com sono. Então, se observe. Então, recomeçar não é apagar o caminho que você já trilhou, é escolher uma direção mais consciente. É perceber que saiu da rota não é fracasso, é uma consciência. Às vezes, a rota muda quando a gente finalmente para de se abandonar. Não é tarde para ajustar a rota. Tarde é continuar indo para onde você não quer ir. Quando buscar ajuda? É importante lembrar que, às vezes, a pessoa até sabe que precisa mudar, mas não consegue sozinha. Sabe que precisa colocar limites na mas trava, que precisa sair de um padrão, mas repete, que precisa descansar, mas sente culpa, que precisa se posicionar, mas tem medo, precisa cuidar da saúde mental, mas adia. E tudo bem precisar de ajuda. Na psicoterapia, esse é o meu trabalho, eu me especializei para te ajudar, para cuidar de você. E eu amo escutar problema. Às vezes, alguns pacientes viram para mim: ai, Dani, eu sou sua pior paciente, né? Eu só te trago problema. Não, não, é pelo contrário. Eu não vejo um problema, eu vejo solução. Quando você me traz um problema, eu vejo uma solução. Eu vejo, nossa, que legal. Que caminho que a gente pode traçar aqui? Às vezes, o paciente até fala: nossa, Dani, você está falando que legal o meu problema? Não, eu estou falando que legal porque tem solução. Tem solução e vai dar certo. Eu tenho certeza. E essa autoestima, essa empolgação que eu tenho, ela é verdadeira, ela é real. E você vai aprender a utilizar isso na sua vida. Então, se priorize, faça terapia. É importantíssimo, é importantíssimo. E esse espaço, ele pode ser um espaço para você revisar padrões, elaborar dores, organizar escolhas e construir uma vida mais coerente. Porque muitas vezes a questão não é falta de força de vontade. Lembrando que a força de vontade, ela é finita, ela acaba. A sua história que vai fazer você sustentar, o seu medo de não manter aquele padrão vai fazer você sustentar. Algumas crenças podem estar te bloqueando, feridas que estão muito doloridas. A ansiedade, ela coloca um véu nos nossos olhos que a gente não consegue ver. Eu costumo brincar que eu gosto de codificar as suas emoções e te explicar o que está acontecendo com você. Então, pedir ajuda é uma forma de assumir responsabilidade pela sua própria vida. E para fechar aqui o nosso programa de hoje, eu quero voltar ao nosso título: Segundo Semestre, Nova Rota. Talvez você tenha percebido que não precisa mudar tudo. Percebido que precisa mudar algo, uma coisa, um hábito angular, que você está sobrecarregado demais. Que a sua meta ela está um pouco inatingível para você no momento atual. Percebido que precisa descansar, que precisa se escutar mais, que precisa sim de ajuda e que precisa parar de viver no piloto automático. E tudo isso já é um começo, porque uma nova rota não nasce quando a vida está perfeita. Ela nasce quando a gente tem coragem de olhar com honestidade para onde está e escolher com cuidado para onde quer ir. Que esse segundo semestre não seja mais uma corrida desesperada para compensar o que não foi feito. Que ela seja um convite para viver com mais presença, mais verdade, saúde e clareza. E que a gente possa lembrar: recomeçar não é fracassar, ajustar a rota não é desistir, mudar de direção não é se perder. Às vezes justamente o contrário, é se encontrar. Eu sou a sua psicóloga Dani Dalcin Benedetti, mestranda na Unicamp, consteladora familiar TSFI, presidente do grupo Entre Rosas Acreditativa, e esse foi mais um Papo Cabeça aqui na Rádio CRN. Eu quero agradecer a todos os técnicos, aos diretores da rádio, a Eva, todo mundo que participa, porque todo mundo faz parte desse momento aqui da rádio. Então, agradeço demais. Vamos seguir para o próximo semestre com muito mais conteúdo, muito mais informação. Eu gosto muito de trazer para vocês a matéria, não, a questão científica, né? Como eu sou uma mulher da ciência fazendo meu mestrado, eu gosto muito de trazer todos esses conhecimentos que eu aprendo lá na Unicamp, que eu sou mestranda na Unicamp. Então, tudo que é mais de novo na parte da saúde, tudo eu estou trazendo aqui para vocês. Gente, é isso. Um beijão para você, uma ótima semana. E caso você esteja chateado com a eliminação do Brasil, ressignifique isso dentro de você. Sinta sim essa tristeza, é importante sentir, mas lembre-se: daqui a 4 anos a gente tem uma nova chance, e depois, daqui a 4 anos e 4 anos, ainda somos o melhor país do futebol. Não se esqueçam disso. Um beijão para vocês e até semana que vem. Tchau!
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14: Boa tarde, ouvintes da CRN. Boa tarde, aqueles que nos acompanham aqui pelo Instagram da ICITA. Hoje, programa Saiba Mais, na nossa segunda-feira, dia 5 de outubro, um dia após eleições. Espero que você tenha feito a melhor escolha para o nosso país e que consiga agora, nos próximos dias, também continuar analisando as propostas para que a gente possa formalizar definitivamente o que vai ser bom, o que vai ser construtivo, para que a gente tenha o país maravilhoso que nós somos, as pessoas maravilhosas que nós somos, para que a gente tenha um país cada vez mais próspero. Então, o que eu desejo do resultado de ontem e do próximo resultado das eleições, para que a gente sempre haja com muita sabedoria. Hoje, dia 5 de outubro, eu quero agradecer os nossos ouvintes. Faz tempo que eu não mando um abraço para ela, a Santa Medeiros. Santa, um beijão para você. Faz tempo que eu não mando um oi para o seu Adão Bergamini. Seu Adão, faz tempo que eu não encontro o senhor aí na frente do Tescarola, hein? Mas eu vou passar por aí e a gente conversa, tá? Ana Lara, eu quero te desejar um feliz aniversário atrasado. Foi dia 30, né, de setembro. Mas aí a gente teve... O programa foi antes daquilo. E a gente não pode cantar parabéns antes do aniversário. Então, Ana, um feliz aniversário para você e um beijo para Lila Molina. Hoje, dia 5, como eu disse para vocês, o nosso programa transmitido aqui pelo Insta da ICITA, transmitido pelo 1420 AM da CRN e pelo site da CRN também, o www.crntatiba.com.br. Como eu faço todas as semanas, antes de começar, eu agradeço a 8ª temporada do Grupo de Parceiros, que é quem proporciona a realização desse programa todas as semanas. 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São essas 15 empresas que anualmente subsidiam parte do programa aqui da CRN para que a gente possa estar todas as semanas trazendo conteúdo, trazendo o empresário, trazendo as notícias da associação diretamente para você e para a sua casa, para o seu negócio. E nessa segunda-feira ela já esteve aqui comigo também. Em março desse ano ela veio para promover um curso que ela ia fazer lá na ICITA, um curso que foi muito bacana, sala cheia. E ela volta para trazer mais uma novidade para esse final de ano tão desafiador. Eu acredito que você que trabalha, você que é funcionário, você que é empresário, você que cuida da sua casa, né? A gente que administra a própria casa da gente, tem vivido um ano muito desafiador. E aí é com muito prazer que eu trago essa profissional impecável da consonância para conversar um pouco mais com vocês sobre um curso que ela traz agora para o mês de outubro e que vai modificar a sua vida, o seu pensamento e o seu negócio. Seja muito bem-vinda mais uma vez, Vanessa. Eu vou virar a câmera para você agora. E aí agora é por sua conta. E me fala se tá bom o jeito que você tá no vídeo.
15: Tá, já.
14: Que aqui você aparece pro Instagram da ICITA, tá?
15: Isso.
14: E aqui no seu microfone você fala com os ouvintes da CRN.
15: Vou tentar ficar falando direitinho aqui na mira do microfone.
14: Que... É, senão o Márcio briga com a
15: Isso,
14: gente,
15: aí
14: viu?
15: Aí o Márcio sinaliza de lá, tá, Márcio?
14: Se tiver ruim, se tiver longe, ele fala com a gente.
15: É porque assim, eu não tô desacostumada do microfone. O microfone tá tudo bem, mas geralmente é de pé e andando, né?
14: Então, sentada... aí eu ponho a Vanessa sentada, vocês não têm ideia, ela não consegue nem
15: não,
14: sentar.
15: Não, eu tô sentada em cima da perna, eu mudo de posição, porque eu não sou muito de ficar parada, mas eu vou tentar ficar aqui, ó, na mira do microfone.
14: Bem-vinda mais uma vez ao programa Saiba Mais, a ICITA, a sócia proprietária, posso chamar a sócia
15: Isso
14: proprietária?
15: Mesmo.
14: Consonância Desenvolvimento. E já faz anos, né, Vanessa, que você tem desenvolvido bons trabalhos aqui em Itatiba com a Associação Comercial.
15: É uma parceria, inclusive, que a gente gosta muito e que eu até tenho conversado com a Sandra para a gente trazer outros profissionais da consonância, porque a consonância está fazendo 10 anos já esse ano.
14: Nossa Senhora!
15: A gente estava falando aqui das dificuldades dos negócios, né? Desse ano que está, né?
14: Tá um
15: difícil,
14: ano
15: desafiador,
14: né?
15: Etc. Sim. E tal. Mas a gente não vai ficar chorando as nossas pitangas aqui, né, Dé? A questão é assim, a gente abriu... Eu iniciei a consonância em 2016. E aí as pessoas, várias pessoas falavam assim, ah, mas você vai começar uma empresa, tem certeza agora, volta
14: E era um ano difícil, 2016,
15: pois é,
14: né?
15: Porque eu estávamos num ano de crise. Uhum. As pessoas falavam isso, não, mas é um ano de crise, tem certeza, talvez, né, deixa um pouco mais para frente, volta pro, né, pro corporativo mais um pouco. E eu falei, ah, acho que o meu momento é agora, então vamos lá. E
14: parece
15: aí depois...
14: que a gente tem um feeling, né? A gente...
15: Tava no meu momento de vida.
14: Que bacana.
15: Aí, quando foi 2018, a gente teve outro susto. Quando foi 2020, foi pandemia. Ou seja, eu ainda não sei o que é empreender sem estar na crise. Eu
14: Aquela
15: só sei
14: assim,
15: o que é na crise.
14: Nós estamos numa curva ascendente.
15: Não sei o que é isso.
14: Né? Nós estamos sempre... estamos só prosperando, né?
15: É, não sei o que é. Então... E aí a gente vem, né, com as dificuldades normais de empreender e do nosso país e de condições globais e etc e tal, mas a gente está completando 10 anos esse ano.
14: Nossa,
15: E nesse tempo a gente teve aí uma construção, né, de trazer outras pessoas para o time. Então não sou só eu que dou treinamento na consonância, tem programas às vezes que a gente conduz com clientes que são meses de uma formação. E aí vão vários consultores, tá, cada um com seu objetivo, né? E aqui na ICITA, eu acho que eu comentei isso da outra vez e gosto de dizer que é uma parceria muito gostosa para nós. Quando eu venho aqui e trago os conteúdos que a gente entrega pela consonância, né, nas empresas, eu sinto que é uma maneira de chegar em mais pessoas e em empresas, às vezes, menores, que não têm a condição de contratar um programa dedicado ali, né, um in-company, que a gente chama. Mas aqui a ICITA viabiliza isso, né? Porque o investimento é muito acessível.
14: É, você sabe que é um dos nossos... uma das nossas missões, né?
15: Uhum.
14: É fazer exatamente isso. Quando a gente fala de uma empresa grande, ela tem recursos para investir, isso, ela tem um valor anual que ela precisa investir em treinamento.
15: O tal do budget, né? Que já está lá.
14: É um nome super...
15: É.
14: Mas e a empresa pequenininha?
15: É.
14: Ele não, às vezes ele tem um funcionário, uhum, e ele precisa treinar a liderança, uhum, da empresa dele, é, treinar o atendimento ao cliente da empresa dele. E é inviável contratar uma estrutura, uhum, como é a sua para você, de repente, treinar, é, uma pessoa, né? Então, faz parte da nossa missão mesclar, uhum, né? A gente coloca, uhum, múltiplas empresas com necessidades parecidas, né?
15: Sim.
14: Claro que daí a necessidade tem que ser parecida, mas que estejam aptas a serem treinadas e que consigam usufruir disso a um valor bem a ser, como você disse mesmo, né?
15: Eu acho isso, esse movimento é muito bonito, né? Eu acho ele muito positivo, porque realmente várias pequenas empresas acabam se juntando,
14: sim,
15: ali, né?
14: Sim.
15: E uma coisa muito legal que acaba acontecendo é que um colabora com o outro também na sala de aula, porque a gente vai trocando as experiências, colocando as pessoas para conversar. É uma coisa que eu gosto muito de fazer nos meus treinamentos, né? Eu faço de um jeito interativo para que as pessoas conversem mesmo ali umas com as outras e que vão conhecendo as experiências. Então, não é só levar um conceito, mas a ideia é que esse conceito seja aplicável de forma bem prática. E quando a gente consegue promover, né, eu sempre faço isso, essa troca, as pessoas acabam aprendendo mais. Porque eu sou uma pessoa para trazer. Por mais,
14: sim,
15: que eu me dedique e busque muita informação, eu sou uma. Quando eu trago, é uma maneira. Mas quando eu faço várias pessoas conversarem, isso é plural, né? Então, a gente amplia.
14: E é muito interessante porque, às vezes, a dúvida de um, o problema de um, uhum, ele se repete em outra empresa.
15: É.
14: Mesmo que seja de um segmento completamente diferente. E a forma como você esclarece para um pode ser uma luz para todos, né, Vanessa? Isso que eu acho legal quando você tem as turmas múltiplas, mistas, né, que a gente chama.
15: E outra coisa que é muito legal, né, é que o pessoal já tem soluções que cada um já aplicou. Então, nessa troca, o case de um também, uhum, ensina para o outro, né?
14: É isso que você falou, é uma troca mesmo, né, Vanessa? E para quem ainda não te conhece, porque, né, eu já apresentei você aqui, que é uma profissional com formação internacional, pela Gallup nos Estados Unidos...
15: Uhum.
14: Uma profissional que já treinou, para vocês terem uma ideia, empresas como Nivea, iFood, L'Oréal, Mary Kay, Pirelli, Tetra Pak, a rede Oba que a gente tem aqui. Vanessa, como é que constrói uma profissional? Como é que ela se mantém atualizada? Porque não é fácil estar dentro dessas empresas e trazer novidade para essas empresas. Porque elas estão super antenadas, tem muitos, uhum, profissionais... Como é que a Vanessa se atualiza?
15: Vamos lá. Primeiro que eu tenho que admitir que eu gosto muito de estudar. Aprender é um prazer para mim. Inclusive, não é só um prazer. Para mim é uma necessidade. Eu preciso sentir que eu tô em constante evolução em termos de aprendizado, tá? Apesar disso, a gente, sou uma pessoa normal, igual a todo mundo.
14: Ela
15: entendeu?
14: Não é nerdola, viu, gente? Não é aquelas nerds, não.
15: E nem só isso, né? Uhum. Assim, eu tenho uma casa pra cuidar, entendeu? Né? Assim, tem tempo, né, pra cada coisa. Mas eu gosto muito de estudar. E, felizmente, por causa do meu próprio trabalho, eu acabo sendo exposta a muitas coisas, né? Então, eu tô sempre ou em cursos de atualização. Semana passada, eu passei 3 dias em um curso... com o pessoal da Gallup diretamente. Então,
14: Quer queira, uma oportunidade quer maravilhosa.
15: É, o meu trabalho acaba me colocando em situações em que eu aprendo e posso trocar com as pessoas. Os próprios cursos, quando eu aplico, então agora, nesse momento, né, vamos aplicar um curso aqui, e vão vir várias pessoas, né? Sim, de várias realidades diferentes. Essas pessoas comentam coisas, trazem conceitos, um ouviu um vídeo de alguém, outro leu um livro, e isso vai me abastecendo. Então,
14: você absorve e transforma isso em conhecimento.
15: Isso, e aí também eu vou escolhendo, né? Com base, eu ouvi uma coisa, nossa, esse livro é interessante, então esse é um que eu vou escolher para ler, tá. Porque eu também não consigo ler...
14: Não dá, né?
15: Todos
14: que a gente
15: os livros que eu gostaria.
14: Acesso hoje em dia... É. A quantidade de informação é impossível você escolher... Aí eu vou ler tudo, né? Você tem que ter uma linha mesmo.
15: Aí eu tenho segredos, que aí são doideiras minhas, né? Não quer dizer que eu tô recomendando para ninguém, tá? É. Eu acho que eu até já falei isso aqui outra vez. Mas eu gosto de ler quando eu tô na esteira, por exemplo. Então, eu uso muito o Kindle, que é aquele livro que você... Sei, são os livros eletrônicos,
14: que você baixa no tablet.
15: Isso, então você compra, baixa no tablet, baixa no celular mesmo, aplicativo, e aí eu ponho a letra grandona lá na esteira e faço as minhas caminhadas. Eu treino todo dia. Então, nos meus dias de descanso, especialmente, que é treino de musculação, treino de corrida, mas tem uns treinos ali no meio que são de descanso, que aí eu só faço caminhada.
14: Treino de descanso.
15: Eu
14: vou tomar um gole de água,
15: Vai lá.
14: Uma tocinha, parece. Ela faz treino de descanso e o descanso é para o corpo, não para a mente. Porque quando você está lendo, você está treinando a sua mente. Né?
15: Mas aí é curioso, né? E por isso que eu falo que eu não faço apologia. O meu jeito é o jeito certo. Então, por isso que eu digo assim, eu não estou falando que você tem que fazer leitura na esteira, né? Mas para mim,
14: pra você
15: é muito bom. Eu gosto muito. Tanto que, às vezes, eu perco a hora. O marido manda mensagem. Oi, cadê você? Entendeu? Ou vem o pessoal da portaria para fechar a academia. Porque a academia fecha às 10. Às vezes, eu estou empolgada ali, lendo, e não estou vendo mais que eu estou ali.
14: mas é o seu momento de absorver.
15: Mas é para mim. Isso. Uhum. Então, eu acho que a gente tem que encontrar as nossas maneiras de fazer as coisas. Então, respondendo à pergunta que você me fez, como que eu me mantenho atualizada? Lendo, é verdade, mas é o que eu posso, então eu tenho que escolher o que dá tempo e etc e tal. Mas no próprio dia a dia, e conversando e trocando com as pessoas, eu acabo aprendendo, e faz parte do meu trabalho estar em eventos, estar em situações que eu também aprendo ali.
14: Oportunidades, elas trazem esse conhecimento até você.
15: E aí, quando, por exemplo, eu vou montar um curso, que nem esse que a gente está tá divulgando agora, que vai ser um momento aqui agora na ICITA. Eu não consigo me contentar com, eu vou trazer aquilo que eu já trouxe outras vezes. Uhum. Então, eu sempre vou parar e vou buscar o que tem de livros novos, o que tem de conceitos novos, o que alguém já rebateu e essa tese talvez não faça mais sentido. Então, eu faço essa atualização, que aí me impõe que eu tenha que estudar um pouquinho.
14: Sim,
15: né?
14: Sim, é a forma que você estuda também para distribuir o conhecimento, né?
15: E atualmente eu tenho usado a IA para me ajudar a estudar. Então, eu pego um conceito, por exemplo, ou um livro que eu li e começo a fazer conversas com a IA a respeito disso. Porque isso eu consigo fazer dirigindo, né? Então, também...
14: Meu Deus do céu.
15: E essa dica foi com um amigo, assim. Ele falou, nossa, ele dirige geralmente pelo menos umas 2 horas por causa do lugar onde ele mora, onde ele trabalha. E ele falou, eu vou conversando com o chat GPT. Eu falei, nossa, legal, isso eu não tinha feito. E o meu jeito de aprender, que eu acho também que a gente tem que descobrir os nossos... O meu jeito de aprender é principalmente através da troca, da conversa com o ser humano, assim, com aquele vai e volta, né? Então, por causa disso, que eu falo que eu me mantenho atualizada, conversando, isso é o meu jeito, né? Então, para isso, tá dando muito certo, né?
14: E eu sou, com relação à IA, eu sou favorável a que a gente use ela de maneira...
15: Isso.
14: É construtiva, não apelativa. Né? Não é eu estou arrastando o meu trabalho para a IA fazer por mim. Mas eu estou facilitando, eu estou agilizando, eu estou criando um novo caminho, uma nova perspectiva, usando sim a tecnologia. Porque hoje é impossível que a gente fala, ah, eu não uso para nada. Uhum. Começa a usar.
15: É.
14: Começa a usar. Se você quiser se manter vivo, se você quiser se manter atualizado, começa a usar. Até para você entender o que aquilo é. O que aquilo pode trazer de positivo para você?
15: É difícil, porque, assim, claro, tudo tem seus prós e contras.
14: Exatamente.
15: Né? Acho que nem vou entrar aí, porque também não sou uma especialista do assunto. Mas, recentemente, eu tive a oportunidade de assistir uma palestra de um especialista. E o que ele veio falando é para a gente reduzir o nosso ego. Porque a gente tem muito essa coisa do ego. Parece que a gente quer competir com a IA. Ela não está querendo competir com a gente. Mas a gente está querendo... E eu não estou aqui sendo inocente de, claro, que ela vai, sim, tirar um monte de empregos, vai transformar um monte de coisas e vai, ao meu ver, e até uma frase que está numa palestra que eu vou fazer naquele summit, que eu estava conversando com você daqui umas semanas, que é assim, a gente não vai mais ver o trabalho como ele era, não tem. Se você está prevendo, vai acabar, é porque vai mesmo, vai mudar. Então, muitos trabalhos já mudaram.
14: Sim.
15: O meu é um, né? O meu é um trabalho que, como a gente tem muita criação de conteúdo, montagem de material, não tem para quê eu ficar juntando tudo isso na minha mão e digitando.
14: Não dá mais.
15: Se hoje eu tenho como pegar a minha própria biblioteca de conteúdos, que é assim que eu faço, eu pego a minha própria biblioteca, as minhas próprias considerações, coloco lá e falo, olha, eu quero juntar um conteúdo.
14: Uhum.
15: E, claro, depois você vai parar, vai rever, vai ver se aquilo está fazendo sentido. O que você quer dizer é o que está sendo dito ali. Então, ainda somos nós, mas estou, sim, usando de um jeito que, para mim, está sendo favorável.
14: Uhum.
15: E aí, nem vou entrar no, né, no profundo disso, mas o que esse especialista estava falando é... A gente tem um pouco de ego de dizer, ah, não, mas ela não vai fazer tal coisa melhor do que eu. E ele respondeu assim, um dos participantes dessa palestra que estava assistindo com a gente, que a gente tem que tirar esse ego de lado, porque ela vai sim fazer muita coisa melhor do que a gente, até as que a gente acha que não, ela vai. Mas uma coisa que aí todos os especialistas dizem que ela não vai é substituir aquilo que é mais humano. Né?
14: A gente hoje, dia 5 de outubro de 2026, a gente acredita nisso.
15: Isso que até os mesmos especialistas falam, né? Então, por exemplo, para sentar com você, que é um papo que a gente estava tendo aqui, conversar, entender uma dor que você está me trazendo, te devolver. Embora já tenha gente fazendo terapia com o ChatGPT, que é altamente indevido.
14: Meu Deus do céu, né?
15: Mas ela não substitui o sentimento, né? Ela não é capaz de sentir, pelo menos ainda.
14: Pelo menos que a gente até hoje não...
15: E tudo o que a gente hoje vem trabalhando em treinamentos, nas coisas que a gente entrega, que é inclusive o que a gente também vai falar nesse curso, são habilidades humanas, são... aquela coisa de eu estar aqui na sua frente, olhando no seu olho e entendendo o que será que você está sentindo, qual será a sua necessidade nesse momento para eu poder te devolver alguma coisa útil para você e útil para mim. Né? A gente deveria estar construindo junto.
14: Tá, entendi. Ô Van, esse curso que eu achei muito interessante o título dele e acredito muito nisso, que é a questão do encantamento do cliente, não só do cliente externo, como também do seu colega de trabalho, aquele que depende do seu trabalho para ele fazer o dele.
15: Uhum.
14: Eu adorei o nome, que é Menos Ruído, Melhores Resultados. Aqui tem uma provocação que eu acredito que foi você que tenha colocado, né? Só 12% dos brasileiros estão plenamente satisfeitos com o atendimento que recebem.
15: É.
14: E o atendimento é uma coisa humana.
15: É.
14: E como é que a gente não está... Onde que a gente está esbarrando? Onde que a gente está desviando o caminho do que o nosso cliente quer, Vanessa? Por que tão poucas pessoas né, estão satisfeitas que a gente tem... O recurso da IA, então a gente pode ser mais rápido, né? A gente pode... Antigamente, o meu cliente precisava passar na frente da minha loja para ver que na minha vitrine tem uma novidade.
15: Uhum.
14: Hoje, eu posso colocar uma foto do que eu tô planejando comprar Sim. para o próximo inverno
15: uhum.
14: e colocar isso numa inteligência artificial, num recurso, né, uma ferramenta de mídia social e já fazer vendas agora.
15: Uhum.
14: Por que que a gente ainda tá errando, Van?
15: É, eu hoje eu diria assim, acho que falta, muitas vezes falta presença, falta a gente tá presente de verdade, uhum. até nas conversas. Eu não sei se vocês reparam isso, mas se você está num restaurante e observa uma família sentada junto, quantas vezes essa família está realmente interagindo ali? Quantas vezes ela está no celular, né?
14: Quando você vê quatro pessoas, cada um num celular. Você fala, eu até fico pensando, por que, que paga um almoço fora?
15: Não é, pra, né, a interação ali não está uhum. acontecendo, né? Aí eu vou falar a minha dor, assim, que me pega é quando eu fico vendo que às vezes uma criança está junto e a criança está querendo atenção do pai, da mãe, está chamando e não está sendo ouvida.
14: Uhum.
15: Mas aí eu não estou nem falando do celular, estou falando desse momento. Hoje uhum. a gente está super estimulado, né?
14: É o que você falou, é o estar presente.
15: É.
14: O quanto você está presente.
15: É. Aí, além disso, tem uma série de coisas que, embora sejam humanas, a gente não foca e não desenvolve, né? Então, uma das coisas que a gente vai falar no curso são os tipos de conversas que a gente tem, que necessidades que estão por trás dessas conversas. Tem um paralelo muito legal aí com o que a gente falou no outro curso de liderança, que falava de engajamento do funcionário.
14: Tá.
15: Tudo tem a ver com sentimento. No fundo, tem a ver

0: atenção e consciente para pensar o que será que ele está sentindo, o que será que está acontecendo do lado dele. E aí, às vezes, a gente quer responder de uma maneira prática. Então, por exemplo, o parcelamento é em 3 vezes e aí tem juros. Mas a pessoa trouxe uma demanda que não é prática, é emocional. Ela está se sentindo enganada, traída, alguma informação levou ela a entender de um jeito e era de outro. Então, quando ela vem para falar comigo, ela está numa conversa emocional.
1: Tá,
0: mas talvez eu estou numa conversa prática.
1: Por isso que você chama de ruído.
0: Isso, exatamente.
1: Esse é o momento do ruído?
0: É, exatamente. Aí que está a conversa. A gente, é como se a gente não estivesse falando a mesma língua,
1: tá,
0: né?
1: Tá.
0: Então, você está falando inglês comigo, eu estou falando português com você, a gente não vai se entender. Você não vai sair dali com um sentimento positivo.
2: A gente vai fazer um intervalinho, assim você bebe uma água. 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
21: Estamos de volta. Vamos dando sequência ao programa Saiba Mais, a Incita, que tem a apresentação de Débora Jane. Saiba Mais. Boa tarde.
22: Boa tarde, ouvintes da CRN. Boa tarde, ouvintes do programa Saiba Mais. O pessoal que está aqui pelo Instagram, eu acho que eu acenei para todo mundo que estava aqui.
23: Teria como, de repente, a gente negociar?
22: Me põe mais fazendo isso?
23: É, porque, veja, se eu tiver mais oportunidade de fazer aquilo que eu faço bem, eu vou dar mais resultado para a empresa.
22: Óbvio.
23: Não é?
22: É óbvio, isso é óbvio.
23: Adorei sua expressão, eu queria que as pessoas estivessem te vendo. Assim, tão óbvio, é claro como a água. Mas, às vezes, a gente não para para pensar. E aí a gente pensa assim, por que que eu vou fazer a parte do meu colega? Ele que se vire, ele que tem, que faça. Mas por que eu não posso fazer uma parte do trabalho que, a princípio, é dele, mas que é gostoso para mim, né, de fazer. E, de repente, a gente faz uma troca e ele faz uma parte que talvez não seja tão gostosa para mim.
22: Que interessante.
23: Quando a gente tem um ambiente em que as pessoas podem conversar isso, esse ambiente é um ambiente de segurança psicológica.
22: E isso vai refletir no atendimento que ele dá para uma pessoa que vem de fora.
23: Totalmente. É só, né, você observar assim. Se você passa um dia estressante, você chega em casa mais estressada, você tem chance de dar uma resposta mais ríspida, mais dura para alguém, né? Então, é assim mesmo, passa, né? Se o meu ambiente de trabalho tá gostoso e eu tô bem, a chance de atender bem o cliente, de ter mais paciência, que talvez ele tá com pressa, eu não tenho culpa, mas que eu posso fazer para ajudá-lo?
22: Que eu posso agilizar?
23: É, se eu tiver bem, eu tenho mais, eu tô bem, eu tô legal, não tô estressada, eu tenho mais condição de fazer isso. Isso não quer dizer, gente, que então quer dizer que eu vou ter que trabalhar bem pouquinho, que é pra eu não ficar estressada. Não é isso. Porque justamente quando a gente tá trabalhando na área que a gente é melhor, a gente é mais produtivo. Então não quer dizer que eu vou fazer menos.
22: A gente
23: coisa
22: nem percebe.
23: Como a gente é aqui.
22: Né? Não, né? Sei lá, a gente tem quanto? A gente tem 30 minutos. Eu falei, não, Vanessa, a gente tem uma hora. Nossa, não é possível.
23: Mas vai passar e não vai parecer nem que foram 30, né?
22: Mas é porque aquilo que você falou. A gente encontra coisas que a gente adora fazer.
23: Né?
22: A gente encontra um motivo para fazer isso. O porquê você quer trazer esse resultado. E isso acaba refletindo em tudo, né, Vanessa?
23: E eu não tô pintando o mundo de cor de rosa aqui, não, tá? Não quer dizer que até um dos... lá no último dia, que é esse que a gente vai
22: que
23: passar
22: a
23: régua...
22: Encerra.
23: A gente vai, inclusive, usar uma das ferramentas que faz a gente pôr o pezinho no chão. Não quer dizer que, eu fiz um curso de relacionamento interpessoal para ter menos ruídos e mais resultados, que agora o mundo ficou cor-de-rosa.
22: Eu vou falar só assim para os meus clientes.
23: Isso.
22: Eu vou abrir todas as negociações. Ele paga o valor que ele quiser. Não é nada disso.
23: Não é nada disso. E, eu não vou mais nunca ver uma cara feia aqui no meu ambiente de trabalho. Não. Mas às vezes eu vou, o que eu vou ter desenvolvido é um conhecimento maior para interpretar aquela cara feia, que talvez é uma necessidade daquela pessoa. Não foi atendida, ela está com a cara feia me mostrando isso. Será que eu posso amenizar de algum jeito? Se eu puder, tudo bem. Se eu não puder, um trabalho que é dela também. Mas a gente está mais preparado para oferecer bons atendimentos, para tratar bem os nossos colegas. E tem uma coisa.
1: Adoro, Silvia. Tem uma coisa.
23: Para a gente se tratar bem também, né? Muitas vezes, eu vou dar um exemplo que é meu, né? Como você gosta dos exemplos. É,
1: eu adoro, porque as pessoas se enxergam.
23: É, muitas vezes, a gente está pressionado por nós mesmos, né? Então, por exemplo, eu sou uma pessoa que tem uma pressa natural, tenho pressa. Então, eu tô sempre me cobrando. Ah, eu queria fazer isso mais rápido, eu já tinha que ter respondido tal pessoa, eu não respondi. Então, isso é uma cobrança que é minha, comigo mesma.
1: Com você. Uhum.
23: Você não tá aqui nem na sala, você não tá sabendo de nada disso, mas tudo isso tá acontecendo dentro da minha cabeça. Então, você percebe que tem essa coisa também do meu relacionamento comigo mesma? E na hora que você chegar na sala, vamos supor que você me cobra uma coisa que eu tava te devendo.
1: Daí eu pisei no seu calo no que te incomoda mesmo.
23: E você não sabe disso, mas ali foi a última gota. Então, de repente, eu não consegui mais controlar e eu explodi. E esse explodir não precisa ser gritar ou partir pra cima de você, mas talvez eu virei e dei uma resposta irônica. E você vai sair dali com esse sentimento.
1: Quando você entra numa empresa que você vê a harmonia das pessoas que estão trabalhando, ou você vê o desacordo.
23: É.
1: Né? Ou você vê o desacordo, quer ver me deixar aborrecida? É quando a pessoa fala, é a vez de quem atender?
23: Uhum.
1: Gente, se você tá na minha frente, é sua vez. Pelo menos se apresenta e fala, olha, eu sou a Débora. Seja bem-vindo ao nosso estabelecimento, mas por uma questão de sequência mesmo, eu vou chamar a minha amiga.
23: Fica à vontade, eu já vou chamar a pessoa que vai te atender.
1: Mas não assim, é vez de quem? Aí a pessoa que você fala, nossa, eu já tô
23: incomodando. E você ali parado, olhando, né?
1: Já tô incomodando.
23: Ou quando você tá, por exemplo, num restaurante e você tá vendo os funcionários brigando entre eles, porque alguém não fez alguma coisa certa e o outro tá dando a bronca e você tá ali no meio da briga alheia, né?
1: Nossa, ô Vanessa, num dos dias aqui... Você vai falar num dos encontros, atendimento que aproxima.
23: Uhum.
1: O que que é? O que é essa aproximação? Porque assim, não é que você precisa ser amigão do seu cliente, não é nada disso.
23: É.
1: O que é um atendimento que aproxima?
23: Por exemplo, isso que você acabou de citar, de acolher a pessoa que chega, não precisa ser porque você que vai dar o atendimento, mas a pessoa está chegando... Então, como eu acolho? Como eu faço essa pessoa perceber?
1: Isso não é... Eu acho assim... Eu falo, gente, será que ninguém falou pra essa pessoa que é só falar uma boa tarde?
23: É.
1: Né?
23: Às vezes ninguém falou, né? Às vezes ninguém falou. Porque muitas vezes o empresário, ele até acha que é automático, né? A pessoa
1: que
23: automaticamente sabe.
1: Uhum.
23: Que hora que o cliente chega é pra falar boa tarde. Né? Uhum. Aí eu falei que a gente tem uma cafeteria e eu tenho uma empresa de treinamento, né? Então, a gente deu treinamento de atendimento para a nossa equipe, que já é avaliada no Google como excelente de atendimento. Mas não é porque uma coisa é boa que a gente não treina, porque excelência é uma coisa que você tem que manter.
1: É mais difícil a manutenção do que a primeira reação, né? Porque... Eu vou a primeira vez na sua cafeteria, é tudo novo, eu vou ser bem atendida. E aí eu crio a expectativa de que na segunda vez vai ser igual ou melhor. Aí eu chamo uma amiga pra ir lá e eu quero ser bem tratada igual ou melhor.
23: É.
1: Então, eu acho que o manter é mais difícil do que a primeira vez.
23: É verdade. Não porque você já tem uma expectativa que já ficou alta,
1: você
23: né?
1: Você fala, não, vamos lá, porque a cafeteria, nossa... me dá um exemplo de uma coisa que você faz que é bem gostoso. Você coa
23: churros.
1: Nossa, também não, né? Nossa, aí você já chutou o
23: balde. É que a nossa casa é uma casa especializada em churros. Inclusive, a receita é nossa.
1: Delícia.
23: Churros é maravilhoso. Mas café também, desde moio grande.
1: Então, nossa, vai lá que o churros é quentinho.
23: Uhum.
1: Aí eu chego lá, levo uma amiga...
22: que eu quero causar uma boa impressão e naquele dia o churros estava congelado, não era fritado. Aí você fala, não é possível. É. Né? E isso afasta, não aproxima.
23: Eu já vou brincar, porque lá a gente não congela a massa feita todo dia, não vai acontecer.
22: Ai, mas... que tudo.
23: Mas pode acontecer sim. Por exemplo, a pessoa achar que o tempo do atendimento não foi legal para ela e você teve uma outra experiência antes. Ela... não ter esse acolhimento na hora que a pessoa chega. Então, o que eu estava comentando é, as meninas lá são elogiadas pelo atendimento. Apesar disso, a gente deu treinamento para elas de atendimento. E nesse treinamento, a gente debateu junto com elas. Elas também montando como deveria ser o nosso script. Já que a gente é elogiado pelo atendimento, o que, que a gente costuma fazer?
22: Que as pessoas...
23: que as pessoas gostam, e aí a gente vai adotar isso como padrão. Todo mundo vai treinar para fazer parecido. Cada um vai ter o seu toque, né? Um tem um sorriso mais largo, o outro não tanto. Mas um padrão precisa ser seguido.
22: Você sabe, Vanessa, que tem uma cafeteria aqui. Um dia que você estiver aqui dando o curso, a gente até vai lá para você conhecer, porque é no mesmo segmento que você. E eu posso até falar o nome, se chama Rasbaia. É na rua principal aqui da cidade. E eles têm uma lousinha que tem um versinho escrito nessa lousa.
23: Tá.
22: E é uma das coisas mais simpáticas, porque todos os dias aquele versinho é diferente.
23: Ah, que legal.
22: Tem gente que gosta de passar na frente só para ler a mensagem
23: que legal
22: que tá ali escrito. Não é café.
23: Experiência.
22: Não é, não precisei pagar por nada.
23: Uhum.
22: Eu simplesmente escrevi numa lousinha de 30 por 40 uma mensagem gentil. Então, isso é atender o cliente sem vender nada, sem interesse de vender. Mas um dia que você fala, nossa, eu quero ir num lugar gostoso, eu vou lembrar daquele lugar que tem essa frase que me deixa feliz de ler.
23: O que aconteceu aí, assim, claro, tem um monte de coisas pra gente estudar nesse case, mas uma coisa que acontece aí é que você humanizou.
22: Exatamente.
23: Né? Porque a gente tá falando de sentimento. Você passou, viu a frase e ela te passou uma sensação, alguma coisa de, nossa, aquilo é especial, foi feito pra mim,
22: sim,
23: foi feito pra eu me sentir bem. Então, isso é um atendimento que aproxima. Né?
22: Ah, entendi.
23: Aquele atendimento que olha para você como uma pessoa e não como um cliente.
22: E olha por isso, que bacana. Isso é o atendimento que aproxima.
23: É. E às vezes a gente tá ali na rotina, no dia a dia, né? E aí a pessoa chega e você atende ali no mecânico, num modo mecânico, né? Então, você já reparou quando a pessoa te entrega a maquininha para você pôr a senha do seu cartão na hora do pagamento? E a pessoa só vira a maquininha para você. Ela não olha no seu olho. Ela não diz...
22: quantas vezes?
23: A senha, por favor. Ela vira a maquininha para você.
22: É tão...
23: se você tá distraída,
22: pra...
23: você nem vê. De repente, você tá conversando com alguém. A maquininha tá parada ali na sua frente. Você nem sabe. Então, às vezes, são coisas que parecem óbvias. Mas que a gente precisa treinar, né? Talvez a própria educação, o próprio perfil desse atendente, que só virou a maquininha, não ajuda para que ele naturalmente diga, olha, a senha, por favor, olhando no olho da pessoa. Talvez isso para ele seja muito difícil.
22: É aquilo do óbvio que precisa ser
23: precisa
22: dito.
23: Precisa ser dito. Né? Então, sempre tem uma... eu sou engenheira, né? Então, assim, sempre a gente olha para o que faz as coisas funcionarem. E na hora que a gente olha, tem pessoas, mas tem processo também.
22: Tá.
23: Então, parte do processo é eu definir esse roteiro. Quais coisas precisam ser ditas aqui, no atendimento para o nosso cliente aqui? Quais são as palavras legais que fazem, inclusive, que combinam com a nossa marca, com a experiência que a gente quer gerar? Como
22: nossa,
23: é?
22: Nossa, quanto detalhe.
23: E isso tudo precisa ser treinado, precisa ser dito, não vai estar óbvio na cabeça
22: e
23: da pessoa.
22: E nesse curso que você fala, traz, né, como menos ruídos, melhores resultados, tem aqui um plano de ação. Então, isso. Tudo isso que a gente está conversando, uhum. a pessoa vai estar apta a desenvolver um plano de ação para a sua empresa e para o seu negócio?
23: Isso, e é desde o primeiro dia. Então, desde o primeiro dia,
22: desde
23: cada pecinha...
22: Desde o dia da comunicação clara.
23: Isso, então a gente vai entregar uma pecinha, né, ali um pedacinho do conteúdo e pensar, como é que eu aplico isso na minha prática? Então, a gente vai completando esse plano de ação, primeiro, segundo, terceiro dia.
22: Tá.
23: A ideia é até dar um espacinho para a pessoa já experimentar nesses dias. E aí vem no último dia do curso, como você disse, é uma segunda-feira.
22: É uma segunda-feira.
23: Para a gente arrematar o curso e o plano ficar completinho também para ela ir embora. Mas ela já vai ter tido a oportunidade de testar coisas.
22: Uma coisa que eu gostei muito... Vanessa, são 5h50 da tarde. Uma coisa que eu gostei muito, e eu não quero deixar de falar isso, é que você também vai trazer sobre conflito. Porque atender ao cliente não é só sobre encantar, não é só sobre aproximar. Vão ter dias difíceis, situações difíceis que eu preciso resolver.
23: É.
22: Então, você também vai tem uma parte aqui sobre transformar um cliente irritado num cliente fiel.
23: É.
22: Então, os conflitos também vão ser abordados. Porque é também o que você falou. Não vou trazer um mundo cor-de-rosa, Débora.
23: Porque o mundo não é assim.
22: Eu vou trazer a vida real.
23: Não dá pra gente sair imaginando, nossa, tudo vai ser lindo e tudo vai ser fácil. O conflito acontece. E não sei quanto que você já pensou sobre conflito, Débora. E aí eu convido o pessoal a pensar também. Porque a gente tem muito esse jeito de achar que o conflito não é legal. Mas conflito é uma coisa construtiva. Quando a gente... eu venho com uma ideia, você vem com outra e elas convergem, deu certo, a gente segue com elas. Quando eu venho com uma ideia, você vem com outra, que elas conflitam, nós temos aqui uma oportunidade enorme de melhorar as ideias originais, criando uma terceira por esse conflito.
22: E vai ter um tópico só disso.
23: Só disso.
22: Isso é muito interessante.
23: Agora, o que é muito ruim é quando você traz, eu trago também, e ao invés desse conflito construir algo, a gente deixa isso virar um confronto.
22: Olha.
23: Entendeu?
22: Ai, que legal.
23: Que aí a gente tá num embate. Bom. Isso é prejudicial, isso tem cara de guerra. Eu tenho que ganhar ou
22: e
23: você perder.
22: Ganha, né?
23: Ou o contrário. E não tem que ser. A gente pode ganhar junto a partir desse conflito. Então, até foi. Eu abri uma caixinha de pergunta e eu não consegui responder as perguntas que vieram aqui. Então, depois eu vou responder nos stories mesmo, né? Mas. A pessoa me perguntava assim, que eu perguntei, né? O que é a coisa mais difícil para você em termos de relacionamento? Ela falou, quando eu quero uma coisa, um objetivo, tem um objetivo, o cliente também, mas a gente não está conseguindo conversar e se entender, né? Então, como que a gente faz para olhar juntos para o objetivo e não para o que a gente está se degladiando aqui, né? Então, isso é uma das maneiras de solucionar conflito. É olhar para o que a gente quer. O que eu quero, o que você quer lá no final. Normalmente, o objetivo é o mesmo.
22: Olha, adorei. Vanessa, para a gente finalizar. Só relembrando, curso Menos Ruído, Melhores Resultados, com essa profissional incrível que vocês tiveram a oportunidade de ouvir. Dias 19, 20, 21 e 26 de outubro, lá no auditório da ICITA. Vanessa, eu quero te agradecer a presença mais uma vez aqui. O seu conhecimento é infinito, né? Eu adoro sempre conversar com você. E você tem um minuto, porque senão o Márcio vai desligar o nosso
23: 30.
22: Microfone. Você tem um minuto para uma mensagem final para os nossos ouvintes e também para quem está assistindo a gente pelo
23: Instagram.
22: Então,
23: eu só vou convidar o pessoal para ver. Para esse curso, para a gente vir trocar, eu quero aprender com vocês, eu quero trazer, facilitar para vocês absorverem alguns conceitos e ferramentas para facilitar a nossa vida no dia a dia, porque é muito mais gostoso trabalhar num ambiente onde a gente está se entendendo bem com as pessoas que trabalham com a gente, com o cliente. E a gente estava falando de um ano difícil, de um momento difícil. E esse momento, ele fica mais fácil conforme os negócios prosperam. Você estava falando do voto e da importância disso para o Brasil prosperar. Quando a gente olha no menor espaço, como é que eu vou prosperar? Como é que a nossa loja vai prosperar? Como é que a nossa equipe vai prosperar? Isso tudo junto é próspero para todo mundo.
22: Ai, que maravilha. Então, você que nos assistiu até agora, eu vou acenar para todo mundo que acompanhou o programa Saiba Mais. Eu quero muito agradecer a sua participação, a sua presença aqui. Gente, uma hora com a Vanessa, simplesmente voou. Tem um monte de gente aqui para a gente acenar. Muito obrigado. Esse programa vai ser reprisado na próxima segunda-feira, que também é dia de Nossa Senhora Aparecida, a padroeira do nosso país, que também é dia das crianças. Então, você que tem uma criança, você que é criança, não deixa de presentear. Muito obrigado por estar conosco até agora. Tenham todos uma ótima noite e fiquem com o horário da Ave Maria. Muito obrigado, até a próxima semana.
2: Muito bem, estamos chegando ao final de mais um programa Saiba Mais, aí cita, aqui na sua CRN, que teve a apresentação de Débora Gianni. Nós estaremos de volta na próxima segunda-feira, a partir das 17 horas, aqui na frequência certa do seu rádio, nos 1420 da CRN. Saiba Mais.
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3: 18 horas.
20: 3 minutos.
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13: Segunda-feira, agradecidos a Deus, supliquemos misericórdia e bondade do céu para nós. Em nome do Pai, e do Filho, e do Espírito Santo. Amém. O anjo do Senhor anunciou a Maria, e ela concebeu do Espírito Santo. Ave Maria, cheia de graça, o Senhor é convosco. Bendita sois vós entre as mulheres, e bendito é o fruto do vosso ventre, Jesus. Santa Maria, Mãe de Deus, rogai por nós, pecadores, agora e na hora de nossa morte. Amém. Eis aqui a serva do Senhor, faça-se em mim segundo a vossa palavra. Ave Maria, cheia de graça, o Senhor é convosco. Bendita sois vós entre as mulheres, e bendito é o fruto do vosso ventre, Jesus. Santa Maria, Mãe de Deus, rogai por nós, pecadores, agora e na hora de nossa morte. Amém. E o Verbo divino se fez carne e habitou entre nós. Ave Maria, cheia de graça, o Senhor é convosco. Bendita sois vós entre as mulheres, e bendito é o fruto do vosso ventre, Jesus. Santa Maria, Mãe de Deus, rogai por nós, pecadores, agora e na hora de nossa morte. Amém. Rogai por nós, Santa Mãe de Deus, para que sejamos dignos das promessas de Cristo. Oremos. Virgem Senhora do Belém, excelsa protetora de Itatiba, vós sois aquela senhora que entrou pela porta do céu em pé, vestida de sol, coroada de estrelas e calçada da lua. Vós sois aquela senhora que disse pela vossa boca sagrada que quem vos chamasse 150 vezes ao dia, vós valeríeis e socorreríeis na ocasião. Por isso, soberana senhora, que suplicamos e pedimos, atendei-nos. Amém. O Evangelho hoje é de São Mateus, capítulo 9, de 18 a 26. Naquele tempo, Jesus falava, e um chefe aproximou-se, inclinou-se profundamente diante dele e disse: minha filha acaba de morrer, mas vem, impõe tua mão sobre ela e ela viverá. Jesus levantou-se e o seguiu. Chegando à casa do chefe, Jesus viu tocadores de flauta e uma multidão alvoroçada e disse: retirai-vos, porque a menina não morreu, mas está dormindo. E começaram a caçoar dele. Quando a multidão foi afastada, Jesus entrou, tomou a menina pela mão e ela se levantou. Essa notícia espalhou-se por toda aquela região. De fato, meus irmãos, o Senhor Deus, cheio de misericórdia, acolhe todos nós pecadores. Nossa súplica sempre chega até Ele, mas é a sabedoria divina que sabe indicar o que é necessário. Não que existam privilégios para uns e para outros, mas existe um porquê justo para cada situação. A menina levantada representa, sem dúvida, a própria igreja que ainda é jovem. Perante a história, uma igreja que percorre muito tempo, mas que ainda precisa de uma força maior do que ela. Ser necessitado de Deus nos faz eternamente meninos e meninas, como gente humilde que sabe não pode sozinho. A menina levantada relembra todas as vezes a igreja que suplica, a igreja que parece morta, a igreja que tantas vezes passa pelo desânimo e o esquecimento da vida, quando não, passa pela perseguição dos que julgam e acreditam que ela já está morta. Mas esse Cristo vai, toca e mais uma vez a levanta, porque sabe que ela é chamada a ter vida eterna com Ele. Por isso, meus irmãos, a palavra nos ensina a sermos prudentes e humildes e darmos de fato a Deus a melhor resposta. Como foi dito por São João Bosco há muito tempo, façamos sempre como se cada dia fosse o último de nossa vida. Façamos o bem enquanto temos tempo, senão, quando também para nós soar a última hora, já não teremos tempo de nos arrepender por haver passado inoperantes nossos dias, inúteis para Deus e para a sociedade. É como ele disse, se sabemos que um dia todos vamos, como a menina também foi, é preciso necessariamente conversão, para que quando Jesus nos levantar de novo, ora que na terra, se não no céu, tenhamos a resposta da comunhão com Ele. Ó Virgem Maria, roga a Deus por nós, para que todos os dias a conversão diária do coração aponte para Cristo e com Cristo se rejuvenesça, se fortaleça e torne firme sempre um santo propósito. Virgem Senhora do Belém, tornai tudo em bem. O Senhor esteja convosco, Ele está no meio de nós. Abençoe-vos o Deus Todo-Poderoso, que é Pai e Filho e Espírito Santo. Amém.
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1: 19 horas em ponto.
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